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Boa noite.

Muitas vezes esquecemos-nos de inspirar e expirar como deve ser. Muitas vezes usamos o automatismo do processo de respirar para não lhe ligarmos nenhuma. E às vezes basta ganharmos consciência da importância de inspirar com tempo e expirar ainda com mais tempo. Muitas vezes basta isso para acalmarmos uma ansiedade, para nos acalmarmos mesmo, ou para respirar um pouco mais de fundo e responder a uma pergunta mais difícil. É importante respirar, acredita. 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

0: E assim chegamos a Porto Seguro, a terra firme. Assim chegamos ao final do Oceano Pacífico desta noite. Continua a viagem, só com grandes músicas na RFM. Eu fico por aqui, sou a Ana Colasso.
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4: E já cá estamos, o grupo dos madrugadores forçados, não é? Não é que queiramos acordar a esta hora, mas a vida assim obriga. Estás comigo, Jéssica Mendes, até às 7. Bem-vindo a esta elite que acorda bem cedo, que mete o país a mexer antes do sol nascer e até rimar. Tenho aqui grandes músicas para ti, a começar com The Chainsmokers e Coldplay, logo a seguir Sienna Spiro e muito mais. Faz boa viagem, se for o caso. Bom dia!

Silva e Anitta com uma mensagem bem positiva para esta quinta-feira. Fica tudo bem aqui na RFM e há de ficar mesmo. Às vezes o ideal é não mexer, não fazer nada e esperar que a vida se resolva sozinha. Um bom conselho. Chappell Roan na RFM.

Marco, um feeling so nice aqui na RFM. Esta música que celebra a liberdade e a superação, o amor próprio, depois de se viver uma relação tóxica, seja ela de amor ou de amizade. Se já viveste isso, sabes bem aquilo que eu estou a falar. É complicado. A Mar deu no fim de semana passado um concerto incrível no Mel Calorama. Se nunca viste a Mar ao vivo, coloca aí nessa lista de objetivos porque é imperdível. Ela também deu uma entrevista à RFM que podes ver no nosso Instagram. Estás comigo, Jéssica Mendes, por agora.

leva um verdadeiro filme. Mas depois, se não fosse assim, como é que teríamos boas histórias para contar? Num almoço de família, num jantar entre amigos, não é? Há que ver o lado positivo das coisas inusitadas que nos acontecem. Estás comigo, Jéssica Mendes? Vamos lá acordar com o ritmo de Swedish House Mafia e The Weeknd na RFM.

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2: Cafeína e grandes músicas são um bom cocktail para acordares bem nesta quinta-feira. Estás comigo, Jéssica Mendes, até às 7. Vamos lá para mais uma hora recheada de grandes músicas, a começar com Lewis Capaldi, logo a seguir Maroon 5, Alex Warren, Fernando Daniel e muito mais. Bom dia, espero que estejas bem. Faz boa viagem se for o caso. Calma, não precisas já estar desperto. Tens tempo.

Maroon 5 com Maps aqui na RFM. Faz boa viagem se for o caso. Estás comigo, Jéssica Mendes. E tu que também acordas cedo como eu. Não sei se tens a mesma experiência, mas com este horário eu fico com uma fome que eu não sei explicar. Como é que eu digo a alguém que antes das 5 da manhã, quando estou a pôr o meu almoço no Tupperware para trazer para a rádio, dou por mim a comer o resto que fica na colher, seja arroz, seja peixe, seja uma feijoada. Eu era capaz de comer uma feijoada antes das 5 da manhã. Fico com uma fome e chega a hora dita normal do pequeno almoço para o comum mortal, por exemplo, às 9:30, e já estava pronta para comer um porco no espeto. Não sei se és daquelas pessoas que, eu acordo enjoada, sem fome. Não, eu sou exatamente o oposto e tenho que me controlar para não estar a comer, por exemplo, uma bifana antes das 5 da manhã. Claro que não como, acabo por beber só um café, deixar o meu corpo restabelecer-se, sabes? Mas fico com muita fome. Se tiveres algum truque, envia-me para o 962-007-888, o WhatsApp da RFM, porque eu preciso de um truque para não dar por mim a comer meio mundo antes das 7 da manhã. Isto, acordar a esta hora, é complicado. E não é só o sono. Eu falo mais da fome, porque o sono, pronto, olha, dá para viver à base de cafeína. Agora a fome, não sei, Alex Warren.

0: Renan Daniel com Voltas aqui na RFM. Não precisas dar muitas voltas. Encontras-te aqui com as grandes músicas. Daqui a pouco Shakira e Burna Boy.
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Eu virei Amy Winehouse aqui na RFM. Já viste, se não tivesse acordado tão cedo, não terias tido esta oportunidade. Não é todos os dias que isto acontece. Estás comigo, Jessica Mendes, por agora, David Fonseca com a nova Amor Sem Pressa.

0: estamos mesmo. Vamos lá ver o tempo para hoje. Podes contar com céu pouco nublado ou limpo, apresentando mais nuvens na região sul e no litoral norte e centro até ao meio da manhã. Vento em geral fraco, possibilidade de formação de neblina ou nevoeiro em alguns locais do litoral norte e centro. E uma subida da temperatura. Temos zonas a chegarem quase aos 40 graus, como é o caso de Lisboa, que pode esperar 38 graus de máxima. 39 em Santarém, 35 em Faro e no Norte vai estar um bocadinho menos, mas ainda assim calor. No Porto podes contar com 27 graus de máximo. Portanto, um dia ótimo para estares na praia, mas evita as horas de maior calor e, por favor, bebe muita água. Portanto, aquelas pessoas que já queriam que fosse outono, é verdade, ainda estamos no verão e é hora de aproveitar, porque não tarda, estamos no inverno e não queremos. Eu não quero isso. Daqui a pouco ficas com o Pitbull, nem RFA.
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0: E já estou de saída. Eu sou Jéssica Mendes, obrigada por ter estado desse lado. Amanhã cá estarei de volta à tua espera a partir das 5 da manhã. Das 5 às 7 podes contar comigo. Por agora ficas com o Café da Manhã da RFM, o Pedro, a Mariana e o Luís. Beijinhos!
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17: Muito bom dia, estás com a RFM. Eu nunca sei quando, como é que esta voz vai sair todos os dias.
18: Ainda está já, assim, não é? Meia... Parece voz de sono. Pode ser que aqueça um bocadinho.
19: Eu acho que tínhamos de fazer uma montagem. Desde que estás assim,
17: com os dias
19: para
17: todos,
19: vermos,
17: não é?
19: a evolução da tua voz.
17: Sim, sim, sim. No próxima semana é o Pedro Brunhosa que está aqui.
19: Sim, em termos de sexiness, tá. Epá, eu acho que está a evoluir a cada vez mais.
17: Está a resultar.
18: Sim, mas agora estamos a usar remédios e isso vai melhor.
17: Hoje faço eu o Oceano Pacífico. Tá, Mariana, agora
18: trânsito.
17: Como é que está?
18: 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Ainda não está com complicações, apenas alguns abrandamentos na chegada a 25 de Abril. De resto, vai andando boa viagem com a RFM nesta quinta-feira absolutamente calorosa. 15 avisos hoje, 14 aliás, amarelo por causa do calor. Só se escapa. Viana do Castelo, Porto e Viseu. Temos 43 graus hoje para Setúbal, Lisboa com 40 de máxima, 37 para Coimbra, Porto com 28. Está quentinho,
19: bem.
18: Está quentinho.
17: Obrigado, Mariana, Pedro Fernandes e Luís Pinheiro, que meteu o café da manhã já a seguir as notícias.

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3: Olá, eu sou a Beatriz Lopes. Fosso salarial entre homens e mulheres agrava-se logo após a licenciatura. As mulheres diplomadas entram no mercado de trabalho em desvantagem face aos homens, é o que conclui um estudo do Edulog. O coordenador do estudo, Ricardo Biscaia, alerta que a diferença salarial aumenta à medida que a carreira avança.
4: As mulheres, um ano após a conclusão do curso, recebem menos 11% que os homens. E este gap, para quando comparamos com 5 anos depois do curso, aumenta para 16%. Portanto, é um gap que parece aumentar à medida que a carreira vai progredir.
3: O estudo conclui ainda que Portugal tem mais diplomados do que o mercado de trabalho consegue absorver. A GNR intercepta todas as semanas cerca de 280 condutores com álcool em níveis considerados crime. Entre janeiro e julho foram feitas mais de 8.400 detenções por condução em estado de embriaguez. Os condutores entre os 51 e os 64 anos são os mais representados. Passa hoje um ano sobre o descarrilamento do elevador da Glória, que provocou 16 mortos e 24 feridos. Lisboa inaugura esta quinta-feira um memorial dedicado às vítimas. A investigação do Ministério Público só deverá ficar concluída no primeiro trimestre do próximo ano. Já o novo elevador deverá entrar em funcionamento apenas em 2029. Começa hoje a época especial de exames do secundário, com mais de 43 mil alunos inscritos. As provas vão decorrer até à próxima terça-feira. Recordo que esta época especial foi criada após problemas técnicos na classificação dos exames. No acesso ao ensino superior, conta a melhor nota entre a segunda fase e esta época especial. O Kuwait diz estar a responder a um ataque do Irão com mísseis e drones. As defesas aéreas estão a interceptar os projéteis com explosões registadas no país. O exército do Kuwait acusa Teherão de uma agressão condenável. O Irão ainda não confirmou a ofensiva. Pedro Sánchez dá hoje explicações no Parlamento Espanhol sobre a crise migratória em Ceuta. Mais de 70 mil pessoas entraram no enclave a partir de Marrocos. Cerca de 5 mil permanecem na cidade, muitos deles a viver nas ruas. A gestão da crise aumenta a pressão sobre Pedro Sánchez, numa altura em que as sondagens dão vantagem à direita a poucos meses das eleições.
5: Muito obrigado, Beatriz. Foram as notícias da RFM. Já a seguir...
6: Grandes notícias. Parabéns.
5: Já a seguir também eu tenho uma notícia para vos dar. Não sei como é que vou... lidar com isto.
7: Daí essa voz.
6: Mas queres que a Beatriz fique cá para dar essa notícia?
5: Se calhar podes ficar, Beatriz, porque a minha mulher deixou-me.
7: Hã? Deixou-te fazer o quê? Deixou-te fazer o quê?
5: Já vos conto.
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0: Lady Gaga e Bradley Cooper, Shallow. Senti ali a Lady Gaga um bocadinho triste. Ou o Bradley Cooper, cá para mim também se separaram.
1: Deixaram-se ir.
0: Deixaram-se ir, às vezes nós deixamos-nos ir. E é verdade, meus amigos, estou aqui muito triste porque esta noite a minha mulher deixou-me.
2: Ah, foi dormir para o outro lado. Estavas a ressonar.
0: Foi dormir para o sofá. Por causa da minha tosse, que já dura há dias e dias e dias, e ela não aguentou mais, levou até à almofada.
1: Desistiu de ti.
0: Desistiu. Eu acordei à meia da noite, eram 3 da manhã, 3 e 20 da manhã.
2: Onde é que ela está?
0: Lembro-me como se fosse hoje. Ah, porque foi? Porque foi hoje. Olho para o lado, não está Rita, não está almofada, não está nada.
2: E o edredom?
0: Só temos um lençol, Mariana. E ela não o levou. Vá lá, ao menos deixou-me o lençol.
1: Sim, sim, vá lá.
0: Vou à minha casa de banho, do escritório, não é? Que é a que eu uso para não a incomodar, coitadita.
1: Está lá.
0: Para não incomodar a minha esposa no seu quarto. E vejo que ela está no sofá, deitada, finalmente a dormir descansada, longe da minha tosse. E foi assim.
2: Fez muito bem.
0: E foi assim.
1: E tu, não, mas voltaste para trás.
0: Foi a última vez que dormimos juntos. O quê?
1: Voltaste para trás do escritório e foste à tua casa de banho. Pois ou não?
0: Fui à minha, na mesma, sim, lá do escritório.
1: Então, mas e é que acordaste a Rita?
0: Ah, mas eu só vi depois que ela estava lá.
1: E depois admiras-te que ela te deixe, não é? Porque em vez de usares a tua, do teu quarto, vais usar a do escritório onde ela está lá a dormir.
0: E podia ter sido um cavalheiro e dito assim: vá, amor, vai tu para a cama que eu fico no sofá.
1: Mas não.
2: Ainda bem que eu estou a dizer isso.
0: Fui para a cama. Porque ela estava a dormir, coitado, agora não ia acordá-la.
2: Ela tinha acordado com o teu toquismo.
0: Eu acho que não chegou a acordar. Ou fingiu que não acordou. Fui para a cama e voltei a tentar dormir mais um bocadinho. E deixei ela no sofá. Mas pronto, foi a última noite que dormimos juntos.
2: E não disseste às 5 da manhã: olha, Rita, vou-me embora, podes voltar para a cama?
0: Não disse, não disse.
1: E vais tu sair de casa? Já tens que ir para onde ir?
0: Eu já saí, estou aqui. Trouxe tu, tem ali no carro, malta.
1: Mas já sabes para onde vais?
0: Para este sofá que há aqui no estúdio.
1: Vais fazer disto a tua casa?
0: Vou fazer disto a minha casa. Também já passa aqui tanto tempo.
1: Já era a tua segunda.
0: Claro.
1: E agora é a tua primeira.
0: É só uma questão de inverter a ordem, não é?
2: Mas depois onde é que fazes os ovos mexidos de manhã, quando acordares?
0: Oh, Mariana, aqui no bar da rádio isto tem tantos cantinhos maravilhosos
2: pronto.
0: Para explorar, não é?
2: Rita, podes ficar com a casa, com o sofá, mas não ficas com ele, com a tosse dele.
1: E aí podes ir mesmo à casa de banho do escritório.
0: É isso mesmo. Olha, e volto um dia para casa quando isto me passar, não é?
2: Exato.
0: Porque agora são 8 dias de antibiótico. Portanto, olha, para a semana, talvez.
1: Pelo menos uma semaninha.
0: Uma semaninha. Espero que quando voltar a casa, que ela não tenha mudado a fechadura.
2: Não mudou. Não mudou, que ela tem saudades.
0: Que às vezes acontece.
1: E que não esteja lá outro homem, também.
0: Também. Já agora agradeço. Olha, obrigado aos dois por ouvirem este meu desabafo.
1: Oh, Pedro, por
0: aos dois não, a todos os portugueses.
2: Todos os portugueses.
0: Que ouviram este meu pobre desabafo.
2: Olha, e levem isso como lição também. Quem está com tosse, vá para o sofá.
1: E um beijinho para a Rita, um beijinho grande para a Rita.
0: Um beijinho.
1: Força para ela.
0: Um beijinho. Eu
1: neste
0: volto...
1: momento que é difícil também para ela.
0: Eu volto um dia, amor.
2: Sim, tu não podes dar beijinhos, Pedro, que isso pega-se.
0: Olivia Rodrigo agora. Sabem como é que se chama esta?
2: Drop Dead.
0: Drop Dead. Expresso de propósito.

0: músicas na tua RFM. Passam agora 15 minutos das 7. 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Hoje é dia 3 de setembro, dia mundial da pizza com base de pistácio. E é esse dia que queremos assinalar aqui hoje, não é?
1: Sim, é pá, que é de facto das melhores pizzas do mundo.
0: Não é?
1: Por isso é que se fez este dia, não é?
0: Este dia que nós inventámos agora.
2: Essa é caríssima.
1: Com base de pistácio.
0: Por acaso, eu até fui uma pizzaria que tinha, por isso é que me lembrei disto agora.
1: Com base de pistácio.
0: Pizzas com base de pistácio.
2: O que é tritura, não é? E o que é que torna aquilo de
0: fazem uma pasta de pistácio, não sei.
2: Com o quê? O que é que faz a pasta?
0: Boa pergunta, se calhar o próprio pistácio, não sei. Ou a casca do pistácio.
2: Não.
0: Pá, não sei. Mas por acaso houve outra coisa que me trouxe alguns problemas nesta pizzaria.
1: De pistache?
0: Por acaso eu não pedia de pistache.
1: Mas não foi o pistache?
0: Não foi o pistache.
1: Foi é porque hoje é o dia da pizza de pistache. Portanto, não digas mal ao Pedro.
0: As pessoas agora vão achar que é mesmo a sério.
1: Já sabes isto. Como é que é? As pessoas nisto levam isto muito a sério.
0: O problema foi o pepperoni. Já te conto tudo.
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0: Vamos a isso, Moving to the Sun, mas hoje cuidado porque vai estar muito, muito quente.
1: Ele está mais perto.
0: É, hoje está mesmo muito perto. Pois é, malta, eles inventam tudo. Eu ontem estive numa pizzaria com pizzas com base de pistácio, como já vos disse. Ainda não tive coragem de provar. Mas aqui o meu grande dilema foi noutra coisa.
2: Queres recomendar só a pizzaria, já agora? Não.
0: É pá, não vamos falar de fazer publicidade gratuita, não, né? Claro. Mas por acaso é muito boa, na Costa da Caparica. Depois eu digo-vos a vocês.
2: Obrigado.
0: E então, eles sabem que eu gosto muito de pizza de pepperoni. Não sabem, ficam a saber. Mas tenho sempre muito medo que o pepperoni seja demasiado picante, porque eu não lido bem com o picante.
3: O Pedrinho começa a transpirar.
0: É verdade. É mais uma das minhas vertentes choninhas, é verdade. Eu transpiro muito com o picante. E então, veja a pizza de pepperoni e o que é que diz no menu? Pizza de pepperoni pouco picante.
2: Pouco picante.
3: Okay.
0: E eu, ok, olha, era mesmo isto que eu queria ouvir. Pouco picante, sim senhor.
2: Mas geralmente quando tem.
0: Pois, já ter uma referência, já quer dizer que...
2: Epá, desconfio-se.
0: Que é qualquer coisa. Mas foi precisamente isso que aconteceu. Quando vem a empregada, eu vou pedir a pizza e digo assim, olha, quero esta pizza de pepperoni, porque diz aqui pouco picante. Ao que a senhora respondeu, bem, é um pouco picante.
3: Ah,
0: e eu assim, bem, em que é que ficamos? É pouco picante ou é... um pouco picante? É porque são coisas completamente diferentes.
2: Sim, completamente.
3: Foste para a Margarita?
0: Não, pedi na mesma.
3: E que tal?
0: Era pouco picante.
2: Era pouco picante.
3: Não transpirou.
0: Pá, mas isto é uma palavra.
2: É um desafio.
0: Que pode mudar tudo.
2: Sim, sim.
0: Porque na perspectiva dela era um pouco picante.
3: Ok. Mas era.
2: Pois.
0: Mas era pouco picante. Mas eu fiquei a tremer, não é? Fiquei a tremer. E a suar do bigode logo. Fiquei a suar do bigode antes da pizza vir.
2: Mas o muda tudo.
0: Muda tudo.
2: O muda
0: e
2: tudo.
0: O tom com que se diz. É um pouco picante. Ou é pouco picante.
2: É pouco picante. Ok. Mas acho que eu gostava mais se pusessem sempre um ou
0: para ficar,
2: qualquer coisa.
0: Para ficar mais dúvida.
2: Sim, sim, sim.
0: Pois. É a malta dos restaurantes, pá.
2: Fica mais divertido. Sim. Assim dá para brincar um bocadinho mais. Acho que é um. Ontem tiveste diversão.
0: Tive diversão. Isso? Tu podes pensar nisto para o teu menu do teu restaurante.
2: Sim, sim.
0: Brincar um bocado, que as pessoas ficam um bocado na
2: mas
0: dúvida.
2: Mas eu tenho lá o picante mesmo.
0: Sim.
2: Portanto, imagina, nada arroz, vem picante.
0: Arroz com um pouco de favas. Sim, é um pouco de favas ou é com
2: ou
0: poucas
2: é com favas?
0: Favas?
2: Pois. Boa. Claro, está aí.
0: Só não sabe.
3: Poupas ingredientes.
2: Tens de ir lá ao restaurante fazer isso.
0: Está bem.
2: E depois entre parênteses por baixo.
0: Faço correções de

0: Where is the Love? Só grandes músicas. Estás com a RFM, claro. Agora o Trânsito Mariana.
1: Está com sem complicações no Porto e alguma lentidão apenas no IC19, no sentido Sintra-Lisboa, a fila entre Massamaia e Reboleira e alguns abrandamentos também na chegada a 25 de Abril. De resto, tranquilo, tranquilo. Boa viagem com a RFM. Hoje, já sabes, só Viana do Castelo, Porto e Viseu escapam ao aviso amarelo por causa do calor. Temos 26 graus hoje para Ponta Delgada, máxima de 28 para o Porto, Viana do Castelo e Funchal, 34 graus para Bragança, 35 para Vila Real e Faro, Viseu hoje com 36 graus de máxima, 37 para Coimbra, 40 para Lisboa e Porto Alegre, Beja com 42, 43 graus hoje para Setúbal e Évora. Muita aguinha e chapéu.
0: É verdade, vou já encher a minha garrafinha. Obrigado, Mariana. Agora as notícias na RFM.
2: Olá, eu sou a Beatriz Lopes. Fosso salarial entre homens e mulheres agrava-se logo após a licenciatura. As mulheres licenciadas continuam a ganhar menos do que os homens em Portugal. Um estudo do Edulog revela uma diferença salarial de 11% apenas um ano depois do curso. Cinco anos depois, o fosso aumenta para 16%. Desde o início do ano, a GNR já deteve mais de 8.400 condutores por excesso de álcool. Todas as semanas são interceptados cerca de 280 automobilistas com taxas consideradas crime. Porto, Setúbal, Aveiro e Faro são os distritos com mais detenções. A moção de censura do Chega ao Governo deverá ser debatida no Parlamento a 10 ou 17 de setembro. As duas datas foram propostas pelo Presidente da Assembleia da República. A decisão será tomada esta tarde na Conferência de Líderes Parlamentares. Três pessoas morreram num novo tiroteio em Minneapolis, nos Estados Unidos. Uma das vítimas mortais será o suspeito de ter feito os disparos. Outras seis pessoas ficaram feridas, incluindo três agentes da polícia.
0: Obrigado, Beatriz. Foram as notícias na RFM. Agora está na hora do Que Barulho É Este. Vamos a isto.
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0: Já estava ali quanto, Mariana?
1: 16.130. Que agradável.
0: Eu pergunto sempre à Mariana porque ela guarda o dinheiro.
1: Sim, sim. Por isso é que estive agora a contar.
4: Claro. E trazes sempre para cá de manhã.
1: Sim, por isso é que eu vejo cheio de sacos.
0: Não digas isso.
1: Distribuo o peso.
4: Já não tens cá buscar outra vez?
1: Não, porque eu levo para casa, põe debaixo do colchão durante a noite.
0: Mariana, isto não devias ter de dizer isso publicamente.
1: Não, mas eu durmo em cima do colchão, não há perigo nenhum.
0: Está bem, portanto tu é que sabes o que é que queres fazer da tua vida. 16.130 euros, que barulho é este com 121 no coração do bairro para melhor o aconselhar. Diz-nos lá então se tens um palpite bom para nós. Pumba, já foste. 213814540. Para casa, barulho é engraçado.
4: Que barulho é muito engraçado.
0: Será que alguém vai descobrir? É porque dá a impressão que é outra coisa.
1: Mas não sei.
4: E tem de ser específicos, não se esqueça.
0: Claro.
4: Está bem?
1: Hoje vamos atender a quarta chamada.
0: Boa sorte.
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0: Bom dia, estás com a RFM e está na hora de jogarmos ao Que Barulho É Este?
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0: Como é que está o vosso castelhano, Mariana e Luís?
2: É muito bueno.
0: Muito bueno?
2: Bueno.
0: Que bien. Ainda bem porque o José Ribeiro está-nos a ligar de Saragoça. Olá, José, bom dia.
3: Olá, muito bom dia.
4: Buenos dias.
5: José, ou devemos dizer José?
0: José, Joselito.
3: Não, José Ribeiro.
0: Ligas de Saragoça, mas és de onde, José?
3: Sou do Vizela.
0: Muito bem. E andas em viagem a trabalhar, não é?
3: Sim.
0: Maravilha.
4: Depende, 16.130 euros.
3: Pois, calhava bem.
0: Calhava muito bem, não é? Vinha já de jato privado de volta em vez de vir de carro, não é?
3: Não. Voltava de carro.
0: Nunca estava
5: a correr. Voltavas era a correr. Então vá, vamos a isto.
0: Vamos a isto, Zé. Para 16.130 euros, que barulho é este? O que é que isto parece,
3: Zé? A mim parece-me ser um carimbo.
0: Mas é um carimbo daqueles, hã?
5: Um carimbo.
4: Com muita convicção.
0: É, exatamente, com muita força. É a malta das finanças. Normalmente deve ser alguma multa.
3: Exatamente.
0: Zé, o teu palpite não és bueno.
5: Oh, perdona, José, perdona.
3: Não há problema, já se tenta outra vez.
0: É isso mesmo.
5: Nós estamos a tentar que saia um espanhol, não sai nada aí, José, não?
3: Espanhol nada, é português e 100%.
0: Mais nada.
5: Okay. Adiós.
0: Até breve, Zé. Um abraço, boa viagem.
3: Tá, muito obrigado.
4: Obrigado.
3: Boa continuação, obrigado.
0: Igualmente. Foi o que barulhei este com 121 no coração do bairro para melhor o aconselhar. Ou como dizem os espanhóis, en el corazón del barrio, para mejor aconselhar.
4: É isso.
5: Calar. Muito bem feito.

0: voltar.
1: Diogo Pissarra e o Paraíso. 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Ora, e é precisamente do Paraíso que vamos falar.
2: Cobrir riscos.
1: Não, porque quando tu faleces, vais para o Paraíso, não é? Supostamente. Sim. Agora temos de ter muito cuidado com as fotos que escolhemos para anunciar essa viagem para o Paraíso. Sabe do que é que eu estou a falar?
3: Sei, mas eu gostei.
1: Tu gostaste?
3: Eu gostei.
1: Eu também gostei, é um lado positivo, já te expliquei isto tudo.
3: É.
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0: Bibi Rexha e Faithless, New Religion. Bom dia com o Café da Manhã da RFM. Já perdão pela minha voz, mas isto está antibiótico e mais dia menos dia volta ao normal.
1: É isso. Vamos ver.
0: Pois vamos ver, não é?
1: Vamos ver.
2: Mas, então... por exemplo, não tiramos hoje uma fotografia, não é? Tu escolhes o que é que tu
0: queres. Ei, pá, vocês, pá, realmente. Não, mas isto. Vou bater na madeira. Não é do caixão. Olha, mas a propósito de funerais, isto aconteceu em Portugal, Cuba, Alentejo.
2: Sim, senhor.
0: Exatamente.
2: Sim, senhor.
0: Uma família escolheu. Normalmente, quando as pessoas falecem, desculpem agora o tema ser um bocadinho mais mórbido, quando as pessoas falecem, há aquele folhetozinho, não é? Que se põe até à porta das
1: igrejas,
0: das ou capelas mortuárias, com a foto da pessoa, faleceu neste dia, etc. Tal. E então, esta família em Cuba, Alentejo, escolheu a foto do senhor que faleceu, uma foto dele em que ele está a segurar uma cerveja, uma garrafa de cerveja na mão. E a imagem foi escolhida pelos familiares, porque quiseram recordar o homem num momento feliz e descontraído da sua vida, mas houve muita gente que se revoltou contra isto, porque acharam que não era uma foto séria para a seriedade que aquele momento pedia, não é? E eu queria saber a vossa opinião sobre isto.
2: Olha, antes de mais, um beijinho à família que
0: claro,
2: perdeu.
0: Claro, as nossas condolências.
2: Ora bem, deu mesmo polémica e a agência funerária chegou à frente a dizer exatamente, a defender. Atenção, foi mesmo a escolha da família.
1: Nós não temos nada a ver com isso, claro.
2: Sim, exatamente. Desresponsabilizaram-se agora. Não me choca nada.
1: Nem a mim.
2: Acho que ele está. É uma fotografia, ele está contente, está feliz, está a ver uma cerveja. Acho que aí não é o ato de beber álcool, literalmente. É estar com os amigos,
0: mas, atenção,
2: a ver um copo.
0: Isto pode ter aqui outra interpretação, que é. Tu não sabes de que é que ele morreu.
1: Pois é, isso pode ser um problema.
0: Pode ser um alerta para a ingestão excessiva de álcool.
2: Não foi. Não foi.
0: Tipo, olha,
2: não é o caso.
0: Cuidado, o José via muito, olha, está aqui, não é?
1: Mas caso não tenha nada a ver com esse problema, por exemplo, eu tive.
0: Mas também era bem visto.
1: Sim, é? Sim, sim.
0: Mas assim, olha.
2: Com as fotografias dos maços de cigarro.
1: Não, mas aí eu não, mas aí era muito duro.
2: Mas não é o caso.
1: Aí era muito duro.
0: Mas este funeral é patrocinado por. E depois tinha a marca dos cigarros. Fazer estas campanhas mesmo nas agências.
1: Isso é um sketch. Mas, por exemplo, olha, o funeral onde eu mais me emocionei na minha vida foi precisamente da mãe de um amigo meu que tinha também uma fotografia com uma cerveja na mão, que era como ela estava feliz, e ele na igreja, quando vai falar, tipo, fazer um discurso emotivo de filho, diz tipo, pá, olha, agora se podem fazer um favor, que é vão para as vossas casas, ponham uma cerveja geladinha no congelador e brindem à memória da minha mãe. Pá, e foi um momento brilhante. E falou sobre isso. E foi um momento extraordinário.
0: Então, qual é que seria a vossa foto? A fazerem o quê?
2: Gin tónico.
0: Gin tónico, não é?
1: Mas a minha
2: que eu não gosto de cerveja.
0: Não tem que ser só bebidas, não é?
2: Não, claro que não.
1: Epá, eu acho
2: mas
1: que
2: a
1: era...
2: rir, acho ótimo.
1: Eu acho que era com esparguete e queijo a escorrer-me pela cara. Eu gostava de ter uma assim.
2: Okay. Esquisito.
1: Epá, pois, é esquisito.
2: Mas tens essa fantasia?
1: Tenho esta fantasia.
2: Cada um com a sua.
0: Pois.
2: Mas também podes realizá-lo. Pois?
1: Sim.
2: Então tens que fazer isso para nós tirarmos a fotografia.
1: Epá, eu adorava mesmo ter uma fotografia dessa. Cheio de queijo e massa a escorrer-me a comer ao mesmo tempo. Ai, que adorava.
2: Então, tira essa foto.
1: Epá, eu ainda espero não ter de tirá-la já.
0: Não, não.
1: Atenção.
0: Não,
1: espero não ter de tirá-las.
0: Tens de tirar já, porque depois tirar a seguir é mais esquisito.
2: É esquisito, é. Ficas com uma cor estranha.
1: Epá, vou estar que tanto tempo cá ainda tenho tempo para isso.
0: Claro, tens tempo
2: mas
0: a pensar.
2: Mas eu acho que mais do que a fotografia de passe formal, de facto, uma fotografia a rir, por dentro de fora.
0: Ou várias.
2: É divertida.
0: Eu, para mim, é um slideshow. Eu quero ter um slideshow.
2: Então vá, vamos começar, malta.

0: Ribeiro e a Saloi, as grandes músicas da tua RFM. 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Já a seguir as notícias na RFM.
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0: São 8 da manhã, boa quinta-feira com a RFM. O trânsito a esta hora, como é que anda, Mariana?
11: 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VCI sentido Freixa Rábida, com filas entre o estádio e a A3. No inverso, a demora é a passagem pela Boa Vista. A A3 e a Avenida AEP também bastante preenchidas. Em Lisboa, na segunda circular, que há lentidão no sentido Benfica-Aeroporto, entre Tilheiras e o Relógio. O IC19 sentido Sintra-Lisboa, com filas entre Mansamá e Alfragide. É o habitual nesta hora, abrandamentos também na chegada a 25 de Abril, a partir do Feijó. Boa viagem com a RFM nesta véspera de sexta, bem quentinha. 43 graus hoje previstos para Évora e Setúbal, 42 para Beja. Santarém hoje à espera de 41 graus. 40

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1: Olá, eu sou a Beatriz Lopes. Curso escolhido pesa mais no mercado de trabalho do que a faculdade, revelas tudo. Na hora de procurar trabalho, importa mais o curso tirado do que a faculdade onde se estudou. Um estudo do Edulog concluiu que o curso escolhido tem mais impacto no desemprego e no salário. Quem estudou áreas como psicologia, artes ou línguas pode ter salários bastante abaixo dos registados em gestão e administração, como revela o coordenador do estudo, Ricardo Biscaia.
2: Em psicologia, prevê-se que um diplomado, um ano após a conclusão, receba menos 15%, que mais uma vez, neste caso, a referência é os diplomados de gestão e administração. Em línguas, menos 13%, nas artes, menos 13%. Na ciência de educação, menos 11,6% também.
1: O estudo revela ainda que cerca de metade dos licenciados em humanidades acaba por trabalhar em funções abaixo das suas qualificações. A área metropolitana de Lisboa precisa de mais polícias. O alerta é do comandante da PSP de Lisboa. O comando tem cerca de 6 mil agentes para uma população diária de 3 milhões de pessoas. Em entrevista à agência Lusa, Luís Elias diz que o efetivo atual está no limite mínimo para responder às necessidades. A GNR intercepta todas as semanas cerca de 280 condutores com álcool em níveis considerados crime. Em meio ano foram feitas mais de 8.400 detenções por condução em estado de embriaguez. Os condutores entre os 51 e os 64 anos são os mais representados. Um ano depois da tragédia do elevador da Glória, a oposição na Câmara de Lisboa reforça as críticas a Carlos Moedas. Ouvidos pela RFM, Alexandra Leitão do PS e João Ferreira da CDU acusam o presidente da Câmara de fugir aos esclarecimentos e às responsabilidades e de ter falhado no apoio às vítimas e às famílias. Donald Trump admite voltar a reunir-se com Vladimir Putin, mas o presidente norte-americano diz que só quer uma nova cimeira quando a Rússia estiver pronta para um acordo de paz. Trump voltou a pedir o fim da guerra na Ucrânia e garante que um novo encontro com Putin poderia ser organizado rapidamente. Francisco Conceição recebeu o prémio de melhor golo da Liga Italiana. O internacional português foi distinguido por um remate de vôlei frente à Roma. O jogador da Juventus recebeu o prémio na gala da Associação de Futebolistas.

0: Temper City e esta Self-Aware. Passam agora 8 minutos das 8. 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Luís Pinheiro, mais um sonho que desapareceu, não foi?
1: Desapareceu completamente ontem.
0: E, pá, não gosto desta, desculpa.
1: Desfizeram-me a infância. Desfizeram-me
0: então,
1: completamente
0: que aconteceu?
1: A infância. Eu ontem fui entrevistar os Desert, a banda famosa dos Brancos com Açúcar.
0: É verdade.
1: E qual é que foi o sítio que eles escolheram para serem entrevistados? Colégio, o famoso Colégio da Barra.
0: Onde gravaram a primeira temporada.
1: Onde gravaram a primeira temporada e a segunda temporada. E não sei se não foi a terceira também. Okay. Acho que foi a primeira, a segunda e a terceira temporada.
0: Mas foi onde tudo começou.
1: Foi onde tudo começou. E aquilo é uma fábrica, que é a fábrica da pólvora.
2: Sim.
1: Só o que é que acontece? Eu entrei e no meu imaginário de criança, e onde hoje em dia também acreditava, acreditei mesmo
0: que era um colégio.
1: Oh. Epá, que eu ia entrar naquele portão verde. Ou seja, eu entrei e vi precisamente o sítio onde eles estacionavam as motas, onde falavam uns com os outros e tudo mais. E depois estava um portão verde que eu achei, ok, agora entro. E vai estar o bar em formato de círculo. Vai estar o Cine Basílio a servir café.
0: Claro, claro.
1: Vai estar o Rafa lá em cima na rádio. Vai estar o Crómio também a chateá-lo um bocadinho. Salas de aula à volta, vou ver o professor Sapinha passar de pasta, vou ver várias mesas de bar lá dentro.
0: Todas as referências
2: todos,
0: que tinhas.
2: Todos com a mesma idade que tinham há 15 anos, sim.
1: Pá,
0: e não existia nada.
2: Oh, Luizinho!
1: Era um museu? Era um museu. E eu fiquei, mas eu genuinamente que estava a acreditar que, epá, eu agora vou entrar aqui dentro e vai haver um bar circular. E depois estava-lhes a contar isto, eles riram-se muito e pensaram, pá. Pois pá, isto foi o imaginário que nós criámos a muita gente, porque toda a gente achou que se entrasse no colégio ia ver
2: todo aquele bar,
1: todo aquele cenário. E pronto, disseram que era decor e eu fiquei, pá, estragaram a infância.
0: Caraças.
2: Mas é fofinho porque isto tem,
1: estragaram a infância.
2: Tem 32 anos.
1: 26.
2: 32 e ainda não tinha percebido. Que
1: claro, sei, claro. Não, é daquelas que eu prefiro. Pá, prefiro que não me contem.
0: Prefiro não ter sabido, não é?
1: Prefiro não saber. Pá, prefiro não ter entrado, preferia ter ficado só na parte de fora e vi. É, pá, lindo. Esta fábrica era a escola.
2: E o Topé não se chama Topé.
1: E o Topé não se chama Topé, sim.
2: O Cifrão chama-se.
0: O Zé Milho também não.
2: O Zé Milho chama-se Cifrão.
1: Mas sabem que o Zé Milho era podia não ter sido o Cifrão a participar como Zé Milho. Podia ter sido outra pessoa.
0: E sabes quem era?
1: Não, ninguém sabe bem quem é. Eles nem se lembram do nome, por acaso. Mas era uma história engraçada.
0: Já lá, Luís. Olha, ao menos o Pai Natal ainda existe.
2: É isso.
0: Esse aí
1: isso.
0: Nunca vais perder.
1: Pronto, vale-nos
0: isso.
2: Não foi naquele colégio. Não,
0: na Lapónia. Lá vai a Lapónia dele.
1: Que triste.
0: Vá, Luís, dá cá um abraço.

0: Diz aí o Tiago Nogueira, como é fraco o coração. 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Há pouco falámos de um funeral, desculpem lá o tema, um bocadinho mórbido, mas teve alguma graça porque uma família escolheu a fotografia de um homem com uma cerveja na mão para anunciar o seu falecimento. Aí ficámos aqui a pensar, que fotografia é que nós gostávamos que fosse a nossa última, a última a ser vista, não é? No nosso funeral. A Mariana Alvim, já sabemos que vai estar com um gin tónico na mão.
1: Com os dentes de fora, a rir. Uma gargalhada com os dentes de fora.
0: Mas tu ris mais quando bebes um gin tónico. Isso é um facto.
1: Não é nada, rio-me com... Eu conto tudo no café da manhã.
0: O Luís é com um esparguete à bolinhesa na fronha.
2: Mas sempre a sorrir.
0: Sempre a sorrir.
2: Não,
0: claro.
2: Não é esparguete à bolinhesa, é esparguete com muito queijo a escorrer.
0: Queijo
2: na fronha. E a comer também, a rir-me imenso.
0: Eu ainda tenho que pensar no que é que metia.
1: E diz-nos tu, 962-007-888. Como é que és a tua foto?
2: Slideshow?
0: Pode ser um slideshow. Ou então alguma coisa com blur. Diz-nos a tua.
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0: Joey, end of beginning. Não é o end, é o beginning.
1: Beginning.
0: Não é? É, é o início de outra coisa, de outra vida, não é?
1: Yes.
0: É verdade. Hoje estamos a falar de funerais. Pedimos imensa desculpa pelo tema, mas até é divertido, porque tem a ver como encaramos a partida para outra vida, não é?
1: Sim, sim, sim, sim. Exatamente.
2: Qual é a fotografia que tu queres que esteja a representar-te? Não é? Aquelas fotografias, em vez de ser uma fotografia mais aborrecida, de passe mais formal, saiu agora uma polémica há pouco num enterro, que o senhor tinha uma cerveja.
0: E atenção, foi a família que escolheu esta fotografia, não foi a funerária que escolheu.
1: E ele estava feliz a ver a sua cerveja.
0: É verdade. Olha, a Madalena das tuas, Mariana.
3: Eu, neste caso, também tive pessoas chegadas a mim que já faleceram e acho que quando meu pai faleceu, se me pusessem o meu pai com uma garrafa de cerveja, eu também não ia gostar. Mas no fundo até teve a sua graça. Acho que quando eu morrer vou pedir ao meu marido para me pôr uma foto minha a beber um copo de gin.
0: Pronto, claro. É assim.
2: Mas se for copo verão, se for verão, se eu morrer no inverno, não. Aí está frio.
0: Aí é vintinho.
1: Aí é o quê? É manta. É manta. É manta, manta à frente da lareira.
0: A Carla tem outras ideias mais avançadas.
4: Para o meu funeral eu tenho uma ideia que gostava de implementar, não é fácil, mas a ideia seria ter um botão por baixo das mãozinhas, né? Quando as mãozinhas estão lá apostas, e depois alguém estava a fazer panelinha comigo e à medida que iam chegando as pessoas ao funeral, a pessoa dizia, olha, carrega-lhe ali nas mãos. E de repente ouvia-se assim a minha voz a dizer coisas como, olha, tenho melhor ar eu morta do que tu em vida. Ou então, eu sei que isto é um funeral, mas pá, que roupa é essa? Coisas assim disto.
0: Fazer comentários.
4: Um bocado pessoal.
0: Mas a melhor que eu já vi gravada com a própria voz da pessoa que faleceu foi mesmo uma gravação que estava dentro do caixão. E quando devia estar combinado com alguém, não é? Quando estavam a tapar com a terra, começa só a ouvir a voz do morto a dizer: eu estou vivo, tirem-me daqui, tirem-me daqui.
1: Que horror.
0: E a bater na madeira.
1: Que pânico.
0: Pá, brutal.
1: Sim, acho, brutal, brutal.
0: Eu acho
1: brutal.
0: Que foi a grande ideia.
1: Sim, sim.
2: Eu acho que não.
1: Sim, desde que não façam isso com um familiar meu, está tudo bem.
0: Está tudo
1: ou com
0: bem,
1: uma pessoa
0: não?
1: que eu conheça, está sabe, tudo bem.
0: Pá, eu achei muito giro.
2: Imagina,
1: não, é engraçado.
0: Se acontecer no meu, desconfiem, está bem?

0: Lady Gaga e Beyoncé, Telephone. Antes de irmos às notícias, só passar aqui a mensagem da Ana, porque ela enviou uma sugestão para a minha foto de falecimento.
1: Okay.
0: Tão querida, pá, tão querida.
2: Então, a minha foto talvez fosse eu assim, numa jantarada de amigos, assim, mesmo com um copo na mão, talvez. Pedro, tu ainda não decidiste a tua, mas a tua seria talvez com um frasco de placa na mão, para poderes ter esse cabelinho sempre arranjado.
0: Impecável.
1: Olha, correr, eu imaginava mais a correr. Olha, olha, foi correr para o outro lado.
0: Ei, ele foi só fazer uma corrida muito longa, não é? Ele já volta. Ele já volta. Exatamente, foi correr até lá acima às montanhas.
1: Pronto, bem, ele já, pronto, já volta. Nós já não vemos nós. Bem, enfim, vamos ao trânsito. Bora. Mas é, não queremos aqui
0: agueirar,
1: exatamente, nem como é que se diz, manifestar nada. O trânsito, vê-se aí sentido Freixa Rábida com fila entre Bonjoia e A3 e no inverso a demora entre a Rábida e a Boa Vista. Os acessos à VCI também já bastante preenchidos a esta hora. Em Lisboa são as demoras, os abrandamentos na chegada a 25 de Abril, a partir da segunda ponte do Feijó, a segunda circular demorada nos dois sentidos entre Telheiras e o Relógio, no IC19 para Lisboa com filas entre Massamá e Alfragide, na A5, já sabes, entre Queijas e Carnaxide e também para as Amoreiras. Boa quinta-feira com a RFM, hoje cheio, Portugal cheio de avisos. Amarelo por causa do calor, só escapa Viana do Castelo, Porto e Viseu. Temos 43 graus hoje previstos para Évora e Setúbal, 41 para Santarém, Lisboa e Porto Alegre com 40 graus de máxima, Porto e Viana do Castelo 28.
0: Obrigado, Mariana. Agora as notícias na RFM.
3: Olá, eu sou a Beatriz Lopes. Nesta síntese conhecemos os cursos que mais compensam no mercado de trabalho. Engenharia, tecnologias da informação e gestão estão entre as áreas que garantem melhores salários depois do curso. Já a psicologia, artes e línguas ficam entre as que pagam menos. As conclusões são de um estudo Edulog sobre a entrada dos diplomados no mercado de trabalho. E hoje, precisamente, arranca a época especial de exames do secundário, com mais de 43 mil alunos inscritos. As provas vão decorrer até à próxima terça-feira. No acesso ao ensino superior, conta a melhor nota entre a segunda fase e esta época especial. Os produtores de leite podem perder cerca de 72 milhões de euros este ano com a descida dos preços. A estimativa é da Associação do Setor, que alerta também para o aumento dos custos de produção. Para os consumidores, o litro de leite está 2 cêntimos mais barato do que em janeiro. No ténis, Jaime Faria foi eliminado do US Open. O português ainda ganhou o primeiro set a Carlos Alcaraz, número 3 do mundo, mas perdeu os três seguintes. Portugal fica assim sem representantes nos quadros singulares do Grand Slam norte-americano.
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0: Ariana Grande na RFM. Bom dia, estás com o Café da Manhã. É quinta-feira.
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0: Boa, Luís. Bom,
2: fazia isto há algum tempo.
0: Bom finalzinho, sim, senhor.
3: Achaste, Pedro?
2: Eu achei delicioso.
0: Eu adoro que o Luís se entregue assim à morte. Olha, não falámos aqui do nosso querido João Neves, jogador da Seleção Nacional e do PSG, que apareceu num treino com uma carrinha de mercadorias, daquelas fechadinhas atrás. Toda a gente sabe que os jogadores ganham muito dinheiro e têm grandes bombas, não é? E ele tem carros de luxo.
2: Bombas.
0: Ele tem carros de luxo, de certeza. Agora, o porquê dele ter aparecido num treino com uma carrinha daquelas de transporte de mercadorias? Perguntam-me vocês.
3: Porquê, Pedro?
0: Não sei, mas eu especulo. Porque há coisas que tu às vezes não queres transportar no teu carro porque deixam cheiro no carro.
2: Tipo ovo cozido. Ovo cozido é uma ótima. Epá, é tenebroso o cheiro do ovo.
0: Por exemplo, eu ontem fui buscar comida para os cães e esqueci-me de tirar do carro. Epá, e fica um cheiro esquisito no carro.
3: Mas a
0: comida dos cães.
3: Só saber dizer, o cheiro da ração não é agradável, mas o saco está fechado.
0: Sim, mas cheira sempre.
3: E hoje ficou lá no carro, está a cozer.
0: No carro.
3: Hoje está calor.
0: Está ali a cozer, daqui a bocadinho deve estar um pitel que não se aguenta. Agora, tens dados novos, Luís?
2: Epá, não, estava aqui a tentar ver, mas supostamente ele levou a carrinha porque tinha na traseira da carrinha centenas de artigos que doou às obras de caridade da Fundação do PSG. Eu não sei, isto vem do Twitter, portanto eu não sei até que ponto é que isto não pode ser especulação também, porque tudo o que acontece no Twitter normalmente é assim meio... Olha, vou lançar isto.
0: Okay. Pá, mas tem que haver uma razão,
2: tem de
0: certeza,
2: ver,
0: não é?
2: Tem de ver.
3: O carro dele avariou-se. Ele pediu emprestado ao amigo.
2: Sim, mostra muito que ele é português e isso eu acho fantástico e acho bonito da parte dele, porque é um jogador que toda a gente ia querer parar no trânsito e assim ninguém desconfia, não é?
3: Se calhar é isso.
2: Ninguém
3: se calhar está despercebido.
2: Exatamente.
0: É assim, mas imagina, ele entrou no centro de estágios do PSG, na carrinha ali, toda a gente sabe
3: sim,
0: que é ele.
3: Mas
0: não é?
3: até lá,
2: percebes?
3: Ninguém olha para ele no semáforo.
2: Ou seja, agora em Portugal. Já vi vários TikToks também a fazer, que é, passa uma carrinha branca e dizem, olha, lá vai o João Neves. Pronto, agora as pessoas
0: agora já estão todas as carrinhas brancas.
2: Quem é que estará dentro de uma carrinha branca?
0: São okay. João Neves, não é? Eu estava aqui a ver uma notícia da Nova Gente que dizia
2: um dos maiores fontes fidedignos de pois, grande informação.
0: Mas é o que tu acabaste de dizer também, que ele doou às obras de caridade da Fundação PSG e tinha muitos artigos, não dizem que artigos é que eram, mas eu desconfio que tenha sido bacalhau.
2: Há quem diga que é bacalhau e chouriços e enchidos portugueses.
0: Epá, o bacalhau e os enchidos, epá, cada vez transportas aqui no carro.
2: Okay.
0: O bacalhau então é horrível, se for aquele seco, não é?
3: Sim,
2: bacalhau
3: não sei
2: seco.
3: Bacalhau, não. Nunca experimentei, nunca transportei bacalhau seco.
0: Tem que ser em vácuo. Que é para não gerar alguém que dê essa dica ao João Neves, que assim na próxima vez já pode levar o Porsche.
2: Sim, okay. Já pode levar. Sim,
0: não ele tem que levar
2: ele, eu acho que por acaso tem um Mercedes.
0: É?
2: Mas temos de ir ver a Nova Gente, porque a Nova Gente tem que certeza sabe isso. Com certeza. Obrigado à Nova Gente.

0: 5 e Cristina Aguilera, Moves Like Jagger, ou como diz o Luís Pinheiro,
1: Mick Jagger.
0: Moves Mick Jagger.
1: Porque é de facto mais fácil.
0: Pois, mas não é o que está escrito. 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
2: Ora bem.
0: É isso mesmo. Esperamos por ti na estação de comboios do Cais do Sodré em Lisboa, na tua RFM e nas redes sociais da tua rádio. Já a seguir, quem vem aí, eu vou abrir a porta para a Sabrina Carpenter, pode ser?
2: Muito bem.
0: Fica por aí.
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0: Os tribalistas e a velha infância. 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
1: E também convém atender.
0: Que semana atenderes. Passada não atender ao telefone.
1: Que
0: aliás,
1: dores.
0: Esta semana. Aliás,
2: esta
0: ontem.
2: Semana, ontem.
0: Ontem.
2: Como tu estás, como
0: exatamente.
2: Tu estás.
0: Ontem não atenderam e podiam ter ganho 50 mil euros.
1: Bolas.
0: Agora são 51.555 e atendam às 9:15 de quarta-feira, por favor. Já a seguir as notícias na RFM.
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2: Bom dia, boa quinta-feira com a RFM, são quase 9 da manhã. Falta um minutinho, como é que está o trânsito, Mariana?
3: Olha, os acessos à VCI já estão bastante preenchidos e a VCI, sentido Freixa Rápida, com fila entre Bonjoia e Paranhos. No inverso, a demora entre a Madalena e a Boa Vista. Em Lisboa são também as demoras habituais a esta hora. A segunda circular nos dois sentidos, Eixo Norte-Sul para sentido Norte-Sul, com filas entre Telheiras e as Laranjeiras. O IC19 para Lisboa, entre Massamá e Alfragide. E o habitual para as Amoreiras e também para a 25 de Abril, a partir de Corroios. Boa viagem com a RFM nesta quinta-feira, em que apenas 3 distritos não estão sob aviso amarelo por causa do calor. Temos 43 graus hoje previstos para Évora e Setúbal, 41 para Santarém. Lisboa já espera de 40 graus de máxima, 37 para Coimbra, Leiria com 36, Braga e Faro com 35 graus de máxima, Viana do Castelo, Funchal e o Porto hoje à espera de 28.
4: É um absurdo, juro.
3: Saudades!
2: Obrigado, Mariana. As notícias já a seguir na RFM.

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1: Olá, eu sou a Beatriz Lopes. Fosse salarial entre homens e mulheres agrava-se logo após a licenciatura. As mulheres diplomadas entram no mercado de trabalho em desvantagem face aos homens, é o que conclui um estudo do EduLog. O coordenador do estudo, Ricardo Biscaia, alerta ainda que a diferença salarial aumenta à medida que a carreira avança.
2: As mulheres, um ano após o concluir o curso, recebem menos 11% que os homens. E este gap, para quando comparamos com 5 anos depois do curso, aumenta para 16%. Portanto, é um gap que parece aumentar à medida que a carreira vai progredir.
1: O estudo conclui ainda que Portugal tem mais diplomados do que o mercado de trabalho consegue absorver. Comprar casa continua fora do alcance de muitos salários médios em Portugal. A conclusão é de um estudo da Universidade Técnica de Viena. Lisboa está entre as cidades onde a habitação é menos acessível. Na capital, um terço do salário médio não chega para arrendar 50 metros quadrados em grande parte da cidade. O comandante da PSP de Lisboa pede menos alarmismo sobre a segurança na capital. Luís Elias responde assim aos alertas de Carlos Moedas sobre um clima de insegurança nas ruas. A criminalidade geral subiu 2,9% este ano, mas os crimes violentos e graves recuaram 0,4%. Um ano depois da tragédia do elevador da Glória, continuam por concluir 36 processos de indenização a sobreviventes e familiares das vítimas. Até agora, apenas 4 ficaram fechados. São dados da seguradora Fidelidade. O acidente provocou 16 mortos e 24 feridos. A moção de censura do Chega ao Governo deverá ser debatida no Parlamento a 10 ou 17 de setembro. As duas datas foram propostas pelo Presidente da Assembleia da República. A decisão será tomada esta tarde na Conferência de Líderes Parlamentares. Pedro Sánchez dá hoje explicações no Parlamento Espanhol sobre a crise migratória em Ceuta. Mais de 70 mil pessoas entraram no enclave a partir de Marrocos no final de julho. Cerca de 5 mil permanecem na cidade, muitos deles a viver nas ruas. A gestão da crise aumenta a pressão sobre Sánchez numa altura em que as sondagens dão vantagem à direita a poucos meses das eleições.
3: Obrigado, Beatriz. Foram as notícias na RFM. 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Eu sou o Pedro Fernandes, com Marina Alvim e Luís Pinheiro. E já a seguir temos aqui uma pergunta no Responde Sem Ires ao Google, que eu acho que vai abrir muitos olhos.
4: E discussão.
3: E discussão também. Já te contamos tudo.

0: dia, estás com a RFM. Eu sou o Pedro Fernandes, com Mariana Alvim e Luís Pinheiro. E agora vamos desligar o Google, não é?
1: Vamos
2: dizer. Agora não, já desligaste há bocado,
0: pois,
2: seu malandro.
0: Há bocado, claro.
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0: Porque aqui estávamos a falar de abelhas.
4: Abelhas.
0: Ou de abelhas, não é? Como quiserem chamar-lhes. E há uma coisa que nós sabemos, não é? As abelhas, quando picam,
4: falecem.
0: Falecem.
2: Sim.
0: Agora e a abelha rainha?
2: A abelha rainha morre ao picar, é a questão do dia.
0: É a questão.
2: Eu acho que sim. Acho que ela é rainha porque manda aos outros: olha, malta, eu não quero morrer, vai tu. Pica aqueles.
0: Ok.
2: Eu acho que ela também é abelha, é rainha, mas somos todos humanos no fim, percebes?
0: Somos todos abelhas.
2: Não é?
0: Mas a Raíza diz assim: disse a nossa Raíza, que também estava aqui, a dizer que a abelha rainha que não pica.
4: Pois é, que ela imagina, ela tem de ter algum benefício por ser chamada de abelha rainha, não é?
0: Claro. Tem toda a gente a trabalhar para ela, os operários.
2: Talvez, se calhar era o pai, o avô, ou a mãe e a avó, neste caso, que ela um matriarcado.
4: Portanto, eu não sei se ela morre, não é?
2: Pois é, essa a questão.
4: Ela, ou seja, ela tem de ter algum
0: Mas
4: privilégio.
0: Mas morre porque não pica, ou pode picar à vontade e nunca morre?
2: Aí seria vespa. Eu acho que morre ao picar a abelha rainha.
0: Aquilo é só como as outras.
2: É os chefes,
4: é
2: tudo, e, não é? Os ricos e os pobres. No fim, somos todos.
0: Mas
2: um
0: imagina,
2: corpo é igual.
0: De repente,
2: é igual.
0: As operárias. Há uma guerra, não é? As operárias, a linha da frente, morre toda. E chegam os inimigos ao pé da abelha rainha. Ela aí é obrigada a picar.
4: Não, para... ela pode só dizer: olha, eu desisto do trono.
0: Abdico, não é?
4: É abdico do trono. Abdico. Epá, e vou-me embora, vou à minha vida e vou para outro sítio.
0: Ok.
4: E imigra.
2: Eu acho que aí os soldados matam, não é?
4: Pois,
2: ou líder.
4: Então, ou então.
0: Não, mas há sempre hipótese de dialogar, não é?
4: Claro, há sempre essa hipótese.
0: Tentar a vertente do diálogo, claro que sim.
4: Eu vou dizer. Tu disseste que morre.
2: Claro que seu corpo é igual. O corpo é igual.
4: Eu vou dizer que ela não morre.
0: Mas não tens nenhum motivo.
4: Não, só para ser,
2: só para ser,
4: só para ser. Não, é só para ser diferente, que ao menos temos as duas respostas.
0: Ok, ok.
2: E o Pedro?
0: Eu já sei a resposta, por isso não vou entrar neste.
4: Ai...
0: Então, porque eu é que me lembrei da pergunta.
2: O Pedro foi ao Google. 962-007-888, diz-nos tu, sem ires ao Google, a abelha rainha morre ao picar?
0: Sim ou não?
4: Eu acho que é isso, a minha justificação vai para aquela coisa que estávamos a dizer de ela pode picar, mas não pica.
0: Ok.
4: Portanto,
0: opta por não,
4: não
0: picar.
4: Opta por não picar, porque é a rainha.
0: Então,
4: portanto...
0: mas não morre porque não pica. Mas se picar.
4: Se eventualmente picar.
0: Morre. É isso que nós queremos
4: não,
0: saber.
4: Fica muito mal, mas não morre. Fica muito

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0: 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E o que nós queremos é a luz para a nossa pergunta de hoje do Responde Sem Ires ao Google. É.
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0: Mariana já está a sentir que perdeu isto.
2: Não estou nada. Estou convencidíssima que estou certa. O que é perigoso? O quê?
3: É perigoso.
0: É muito perigoso. Hoje queremos saber se a abelha rainha também morre quando pica.
2: Eu acho que é como as pessoas. Ai, o rico e o pobre. No fim, o corpinho é todo igual.
3: Mas imagina, como é que ela é eleita? Percebes?
2: É a atitude, seja,
3: ela deve nascer com algo diferente.
0: Ela é maior.
2: Não sei se eles têm o regime da monarquia, é hereditário, a mãe dela.
0: Passa de pai.
3: Sim.
0: Pode ficar para outra pergunta, está bem?
3: Ficar. Há muita coisa aqui no mundo das abelhas.
2: Para quando uma república no mundo das abelhas, nas colmeias?
0: Ora bem, a Mariana diz então que a abelha rainha morre quando pica.
2: Sim.
0: O Luís diz que ela fica só mal disposta, não é?
3: Fica muito. Vomita.
0: Fica muito mal. Está ali uns dias mal,
3: sim,
0: não é?
3: Sim, pode eventualmente, nos casos mais graves, pode existir internamento. Okay. Mas
0: safa-se.
3: Okay.
0: É uma operaçãozinha e voltam a colar aquilo, não é?
3: Normal.
0: Vamos ouvir o que diz a Marisa.
4: Só para vos dizer que sim, as abelhas quando picam morrem, porque deixam lá o ferrão.
3: É a rainha.
0: Está bem. Marisa.
3: Oh, Marisa.
0: As operárias morrem sim, mas aqui a questão é se a abelha rainha também morre quando pica. Elizabeth.
5: Eu acho que a abelha rainha não morre ao picar.
0: Muito bem. Okay. Sandra.
2: É com o Pedro. Tu tens a opinião. Ah, tu já sabes a resposta, não pode
0: dizer. Sim, eu já sei a resposta.
6: Eu acho que a Mariana está certa. Quem pode, manda. Não vai sacrificar. Mas creio que ela manda e os outros vão.
2: Ora bem.
6: E ela não pode morrer porque é rainha. Lá está.
2: Ela manda. Manda os outros. Malta, plebe, povo, piquem por mim. Que eu tenho que durar mais.
3: Então, mas ela não morre. Ela está a dizer que não morre.
2: Não, ela não morre porque não pica. Ela manda picar. Manda aos outros.
0: Mas
2: delega.
0: Também há essa hipótese da abelha rainha nem sequer picar. Ou seja, não tem essa habilidade.
3: Habilidade.
2: Não há habilidade, não está
0: não
2: para
0: tem
2: morrer.
0: Ferrão, ou não tem ferrão.
2: Ah, o Pedro está a dizer coisas.
0: Não estou nada. Tomás Lopes.
7: Olá.
0: Esclarece lá esta
7: Bom
0: gente.
7: Bom dia. Não Único gosto nada do facto de já saberes da resposta. Começa logo por aí. Pois. Fico logo irritado.
0: Mas eu precisava de uma resposta gira e uma pergunta gira. O que é que queres? Fui à procura e vi.
7: Está certo. Olhem, então não querem saber as características da abelha rainha?
3: Queremos saber hoje.
7: Não, tinham dito que queriam para o outro Google e eu estava contente porque era menos um trabalho para mim.
2: Não, não sei quando vem a República. Entre elas, como é que é a monarquia, como é que funciona?
7: Então, o que é que faz de uma abelha à abelha rainha? Primeiro.
3: Gosto tanto de dizer abelha.
7: Abelha?
3: Abelha.
2: O Tomás é de Fátima.
7: É uma fêmea reprodutora.
3: Ok.
7: As outras não.
0: Ah.
7: É maior. As outras são mais pequenas. Podem viver vários anos. Não sei se sabem, mas uma abelha operária normal tem um lifespan de 6 semanas, mais ou menos. É pouco.
2: E a rainha dura anos?
7: Vários anos. Pode durar cerca de 2 a 5 anos. É imenso. Produz feromonas, que é uma hormona. Pronto. E depois tem uma diferença ao nível do ferrão.
2: Então.
0: Mas também tem ferrão.
7: Tem ferrão, sim.
2: Mas é maior, portanto não fica sem.
7: É liso.
2: Como é que é o outro?
7: O outro, sabem aquele. É tipo, é um ferrão, mas depois tem mini agulhinhas que para quando espetam.
0: Ficar lá
7: preso. Ou seja, as agulhinhas viram e fica lá preso. Por isso é que sai do corpo delas. Ou seja, se o ferrão da abelha rainha é liso.
0: Não fica
7: não
0: preso.
7: Não sai.
0: Não fica
2: portanto,
0: preso.
2: Ela não perde,
7: ou
2: logo
7: seja,
2: ela
7: não
2: morre.
0: Tem ferrão ilimitado.
7: Tem ferrão ilimitado.
0: Picadas ilimitadas.
7: E a abelha rainha pode sim picar pessoas, por norma não o faz, só usa o ferrão para lutar contra outras abelhas rainhas.
0: Ai, só luta com rainhas, que chique, rima.
3: Que chique.
0: Eu não vou sujar as minhas mãos com o povo.
7: É, exatamente. É? Ah, e basicamente torna-se rainha porque na fase de larva tem uma alimentação diferente e então fica muito maior e etc.
3: É, pois.
2: Induzida, ok.
7: Sim.
3: Ele só come coisinhas de estrela Michelin.
7: É fina, para cima,
0: claro. Olha. Se um dia for nascer abelha, quer ser abelha rainha.
3: Então acertei.
7: Não acertaste.
3: Desculpa lá, eu disse que ela não morria.
2: Disseste que ela ficava doente e debilitada.
0: Não, mas ela ficava mal disposta.
3: Mas não morria, essa era a pergunta.
0: Também é verdade.
2: Olha, mas não é gênio, não ponhas o gênio.
7: Mas eu gostava. Eu gostava que as abelhas rainhas tivessem operárias que levassem macas quando elas.
3: Sim, eu também gostava.
7: Tive de uma maca mini no ar, uma folha.
3: Eu gostava de nadar com abelhas rainhas.
7: Oh.
3: Mudar com elas
7: e falar, não é?
3: Serem minhas amigas.
2: Já o perdemos.
7: O Luís queria ser a Sininho.
3: Eu gostava de ser o Abelhão Rei.
7: É o zangão.
3: O zangão.
0: O zangão.
3: Okay. O zangão.
0: Por acaso, olha, tenho perguntas sobre os zangões.
3: Boa!
7: Então, amanhã já sabe.
0: Outro dia.
3: Para hoje. Hoje vamos falar, continuar a falar sobre o mundo das abelhas.
0: Porque é o ser dos seres mais importantes deste planeta.
2: Isso é verdade.
3: Claro.
0: Quando virem uma abelha, tratem-na bem.
7: É verdade, não matem abelhas.
0: Não matem abelhas.
3: E o zangão?
0: Já vespas, por mim, podem matá-las todas. Odeio vespas. Devem ter uma função também.
7: Sim.
0: Olha, cá está outra pergunta. Isto vai dos insetos. Os insetos, real.
2: Obrigada aos nossos ouvintes.
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0: Papillon e Bárbara Tinoco, não mudava nada, só grandes músicas na tua RFM. 9:30 da manhã, bom dia para quem está a sair de casa agora. Como é que está o trânsito, Mariana?
1: Ora bem, o trânsito com o Controlo Alto, marca a sua inspeção em controlauto.pt. VCI, sentido Freixa Rábida, está com filas entre o estádio e a Perdelada. No inverso, a demora entre a Rábida e a Boa Vista. Os acessos à VCI também ainda preenchidos a esta hora. De resto, em Lisboa, é também habitual a segunda circular nos dois sentidos para o Campo Grande, o eixo norte-sul, com filas entre Telheiras e as Laranjeiras. Para sul, há 5 para Lisboa, também o Monsanto, e entre Oeiras e Carnaxide, e em alguns abrandamentos à chegada a 25 de Abril a partir do Pregal. Boa viagem com a RFM nesta quinta-feira com muito calor. Temos 43 graus hoje de máxima para Setúbal e Évora, 41 para Santarém, Lisboa com 40 graus, Leiria e Viseu 36, Braga, Vila Real e Faro à espera de 35 graus de máxima, Porto e Viana do Castelo com 28, aliás, Porto, Viana do Castelo e Viseu são os únicos distritos hoje que não estão sob aviso amarelo por causa do calor.
2: Juro, juro. É ridículo, juro.
0: Obrigado, Nuno. Agora as notícias na RFM.
3: Olá, eu sou a Beatriz Lopes. PSP atribui subida da criminalidade à maior presença policial. Há mais crimes registados porque há mais polícias nas ruas a detectá-los. Em entrevista à Agência Luz, o comandante da PSP de Lisboa destaca o aumento dos casos de tráfico de droga, condução com álcool e desobediência. A criminalidade geral subiu quase 3% este ano na Grande Lisboa, mas os crimes violentos e graves recuaram 0,4%. Um ano depois da tragédia, está a decorrer em Lisboa a homenagem às vítimas do elevador da Glória. O acidente provocou 16 mortos e 24 feridos. A oposição critica Carlos Moedas pela resposta da Câmara e pela falta de esclarecimentos. Começa a esta hora o exame de português da época especial do ensino secundário. Esta fase extraordinária decorre até à próxima terça-feira, com mais de 43 mil alunos inscritos. O trânsito e a falta de estacionamento estão a levar mais pessoas a deixar o carro à entrada do Porto. Um estudo da Faculdade de Engenharia conclui que são cada vez mais os condutores a optar por combinar carro com metro, comboio ou autocarro.
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0: E hoje vamos mesmo ter verão outra vez. Summer of Love, são agora 9 horas e 39 minutos. Quem nos dá as horas?
1: As horas.
0: 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Agora, a Mariana Alvim está muito irritada e nós é que vamos ter que levar com ela, Luís.
2: É sim, não, espera, eu estava irritada fora do ar, agora no ar estou com um sorriso construtivo.
0: Construtivo,
2: a perguntar, a pedir ajuda aos nossos queridos ouvintes e aos meus queridos amigos aqui do estúdio. O que é que se faz quando o cão do vizinho não se cala? Peço desculpa. Saiu.
0: É uma raivinha que está aí contigo.
2: Temos ali um cão que uiva. Eu não sei se deve ser. Espero eu que signifique que esteja sozinho em casa, porque senão a dona devia calá-lo, não é?
0: Ah, pois.
2: Mas o cão não se cala. O cão não se cala. Eu por acaso não tenho bebês a fazer a cesta, mas se tivesse ainda era mais enervante. Mas tu, quando um vizinho faz barulho, tu podes bater à porta e dizer: olha, desculpe, está a fazer muito barulho. Agora um cão a uivar.
0: Podes oferecer uma coleira vibratória. Há umas coleiras que vibram quando os cães ladram ou uivam. Sim. Não magoa, aquilo é para educar.
2: Ah.
1: Não, é o choque elétrico.
0: Não, vibra.
1: Ah,
0: vibração.
1: É só vibra?
0: É vibração.
2: Okay. Para se calar? Sim. Mas eu é que tenho que ter o comando desse. Porque
0: não, não tem
2: dores...
0: comando. É com o som. Se ele emite diz som, a coleira atua.
2: Obrigado, Pedro.
0: Também há umas com comando.
1: É para ver-se logo quem é que passa mais tempo na Amazon destes três, não é?
0: Claro.
1: É impressionante.
0: Não, porque eu também tenho cães que às vezes estão a ladrar, ladrar e a veterinária recomendou uma dessas coleiras para educar.
2: É muito caro. Eu acho que quase que ofereço à minha vizinha.
0: Não, não é assim de extraordinário.
2: Mas, olha, minha senhora, o seu cão não se cala. Tome.
0: Aqui tem.
1: É oferecer ao prédio inteiro. Eu também tenho. Se dona, desses, vou oferecer ao prédio inteiro.
0: Se a dona começar muito a refilar, metes a coleira na dona logo.
2: Oh,
0: e mandas a chave fora. Metes o cadeado e mandas a chave fora.
2: A dona é uma simpatia, é um doce. Ah. É um doce. O cão dela não.
0: Pois.
2: Pronto.
1: Mas os cães geralmente são parecidos com os donos.
2: Portanto... Pois, nós não conhecemos dentro de casa, não é?
1: Pois.
2: No corredor, no elevador, é um doce.
1: Para ele uivar. É porque isso a dona também.
0: E é um beagle,
1: deixe...
0: não é? Dizes tu, é um
2: beagle. Eu gostava muito desta raça, mas... até ter um vizinho. Beagle.
0: Ainda por cima, os beagles têm um. Aquilo não se chama ladrar, é um biglar. Chama-se mesmo biglar porque é diferente dos outros.
2: É muito irritante.
0: É muito irritante.
1: Tu estás muito.
0: Não, porque eu tenho uma beagle também.
1: Sim, mas estás. Pá, sabes muito sobre os canidos. Cães, sobre os canidos todos.
0: E de gatos também. Se quiseres saber de gatos, também sei.
1: E o mundo das abelhas também sabias.
0: Agora, anda a circular aí na internet um vídeo de donos de gatos a experimentarem a chamar os gatos, porque supostamente é assim que se chama um gato. Se fizeste o gato vem ter contigo.
2: Okay.
0: E há imensos vídeos de donos a experimentarem isto com os gatos,
1: e
0: os gatos tipo olham assim e vêm ter a correr direto ter com os donos.
1: Como é que é?
0: Eu estou um bocadinho.
2: Parece uma galinha magoada.
1: Pois é.
2: Eu acho que é isso. Ai, uma galinha magoada, vou apanhá-la.
0: Pode ser isso também, Mariana. Pode ser isso.
2: Terias.
0: Experimenta com os vossos gatos e depois logo se vê. Com os cães, não sei como é que é.
2: Lá no meu prédio é cala-te!
0: Mas os cães normalmente vêm sempre, né? Os gatos é que não vêm. Por isso é que se calhar há um código para chamar os gatos e para os cães não é preciso.
1: Me-é. Giro.
2: Eu só conheci o.
1: Interessante. Me-é. Mas eu não tenho gatos.
0: Experimenta. Olha, fiz agora e vieram os Calema, que são dois gatos.
1: Boa.
0: Gatinho.

0: Os Calema e esta chuva de amor na RFM. Bom dia com o teu café da manhã. Ora, e agora temos aqui mais uma sugestão para te fazer. E esta sugestão é para longo ou médio prazo? Como é que é? Como é que és tu a fazer planos?
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0: Que já sabes, é para te vestir de branco. Não é de preto, não é de roxo, não é de vermelho, não é de verde, não é de azul, é de branco.
2: Sabes imensas cores também.
0: Sim,
2: tu
0: imensas.
2: Hoje estás super informado.
0: Eu e o arco-íris, pá,
2: Pedro,
0: somos tocado lá.
2: Rosa, obrigado. Não disseste rosa.
0: Também não é rosa, é branco.
2: É branco.
0: É branco. Não há aqui que enganar. Agora, Maroon 5 na RFM e Animals.

0: O SOS de Rihanna, as grandes músicas da tua RFM. Bom dia, boa quinta-feira, Pedro Fernandes, Mariana Alvim e Luís Pinheiro. A terminar mais um café da manhã. Aí eu volto amanhã, em princípio.
1: Volta, bebe muita aguinha e fala. Agora, olha, agora cala-te.
0: Então agora vou-me calar o resto do dia.
2: Vamos ver se voltas amanhã.
0: Podem contar com isso. Vou ficar caladinho o resto do dia. Não me vou ouvir dizer mais nada. A partir
2: muito,
0: de agora.
2: Muito bem.
1: Então vá, despedimos nós, Luís. O Pedro já não vai falar mais.
2: Exatamente.
1: Obrigado por estares com a RFM.
2: E muitos boa beijinhos, viagem, boa é? Viagem. Claro. E obrigado. Amanhã eu e Mariana Alvim estamos cá.
1: E o Pedro também.
2: Está bem?
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0: Olá, eu sou a Beatriz Lopes. Câmara de Lisboa não abriu inquérito próprio ao acidente da Glória. A revelação é feita à RFM pelo advogado da família de uma das vítimas mortais. A autarquia não abriu qualquer inquérito para apurar as responsabilidades e remeteu o caso para o processo crime. O acidente há um ano provocou 16 mortos. A PSP de Lisboa atribui a subida da criminalidade a uma maior presença policial nas ruas. Em entrevista à agência Lusa, o comandante da PSP de Lisboa diz que há mais registros de tráfico de droga, condução com álcool e desobediência. A criminalidade geral subiu quase 3% este ano na Grande Lisboa, mas os crimes violentos e graves recuaram 0,4%. Vladimir Putin admite contactos diretos com a Ucrânia para tentar chegar a um acordo de paz. O presidente russo diz, no entanto, que Kiev terá de dar o primeiro passo para retomar negociações. Nova esperança para a doença de Machado Joseph. Investigadores da Universidade de Coimbra testaram com sucesso uma nova estratégia de edição genética. A técnica conseguiu inativar o gene mutado associado à doença.
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4: Olha aí a quinta-feira fresquinha. Por acaso não, por acaso hoje até vai estar bastante calorzinho. Se calhar agora de manhã ainda não parece, principalmente a norte algum nevoeiro. Mas aproveita bem e pensa que já é quinta-feira. Fim de semana cada vez mais perto. Eu sou o Daniel Fontoura, estás muito bem na RFM com grandes músicas. Agora Dean Lewis, Be Alright.

Grandes músicas na RFM, 10 horas, 10 minutos e 10 segundos. Oh meu Deus, está aqui tudo alinhado. Pronto, agora já são 10 horas, 10 minutos e 15 segundos. Estás muito bem na RFM, eu sou o Daniel Fontoura. Aproveita bem esta quinta-feira já sabes, quentinha, mas não só. Se estás a pensar em lavar o carro, se calhar não faças isso, porque há por aí também as poeiras do Saara. Clássico, volta e meia aparecem por aí, acho que vão andar aí nas poeiras, portanto, Ivete Sangalo, toda maluca na poeira, mas não laves o carro, porque depois vai ficar sujo, né? Lava quando chover, ou quando desaparecerem as poeiras. As temperaturas continuam quentinhas, hoje a máxima mais baixa, ou seja, a máxima mais baixa, é em Ponta Delgada, com 25 graus. E depois, a partir daí, é sempre quentinho. Beja vai chegar mesmo aos 43. Aproveita bem esta quinta-feira com a RFM. E de lá, porque não vais lavar o carro, não quer dizer que esse rádio não esteja sempre na RFM. Ouvires grandes músicas, principalmente se estás de férias. Sim, ainda há pessoas de férias. Se é o teu caso, aproveita bem. E protetor solar hoje, bebe-me-te a aguinha. The Second Voice, para ouvires agora na RFM.

faz essa tua dancinha 24 minutos depois das 10, quinta-feira, 3 de setembro de 2026. Não sei como é que vou explicar isto, não sei se tens estado atento à vida, mas já entramos nos finais da década de 2020. Sim, estamos a chegar ao final. 2020 já ficou lá muito para trás. Não sei se já testa o trabalho de pensar nisto, claro que não. Ninguém só o trabalho, mas apareceu-me esta notícia. Então é assim, cada década tem 120 meses, ok? Esta década tem 120 meses. E está dividida em três partes iguais. 40 meses no início da década, mais 40 meses nos meados da década, e a partir de 1 de setembro já entramos nos finais de 2020. Pronto, agora temos que saber lidar com isto. Para mim, 2016 foi há pouquíssimo tempo. Nós fomos campeões da Europa há pouquíssimo tempo. Mas não, já passou muito tempo. Pronto, agora vais ficar a pensar nisto, não é? O que é que andaste a fazer nesta década? O que é que vais estar a fazer em 2030? Porque já estamos pertinho de 2030. Está a chegar. Cuidado, porque está a chegar a reforma também. Daqui a nada chega a reforma. Mas pronto, agora mais uma coisa para poderes pensar tranquilamente. Ai, parece que foi ontem. Eu sei que isto parece conversa de velho, mas isto passa, e passa muito rápido. Ela lá em inglês está cá para nos pôr um sorriso na cara. Gosto muito deste Choosing Texas, agora na RFM.

0: Grande música da Caixa na RFM, 25 minutos para as 11. Isto já é música de fim de semana, música de festa. 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Daqui a pouco há Bella Kay a tocar na tua rádio.
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diz Richie Campbell, e vê bem o que é que andas a fazer. Porque se ainda não compraste bilhetes para o grandioso espetáculo da RFM, se calhar daqui a uns dias já não vais poder comprar, porque vão estar totalmente esgotados. Ainda há alguns bilhetes disponíveis, já não são assim muitos, e encontrar lugares juntos também não vai ser fácil, mas tenta. Últimos bilhetes à venda, grandioso espetáculo da RFM, dia 17 de outubro, e eles vão estar por lá. 4:30, agora na tua rádio, dancemos um slow.

0: Mr. Know It All. Terry Swims na RFM. Faltam 7 minutos para as 11. Eu sou o Daniel Fontoura. Será que esta música do Terry Swims vai estar domingo no Top 25 RFM? Vota nas músicas que mais gostas em rfm.pt. Esta semana está de volta à contagem do Top 25 RFM. Domingo, a partir das 6 da tarde, vou dizer-te quais as músicas mais votadas da semana. E depois, claro, que fica tudo disponível em podcast. Daqui a pouco, há notícias da RFM.
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0: Olá, eu sou a Beatriz Lopes. Mais de 80 migrantes morreram em naufrágio a sul das Ilhas Canárias. Mais de 80 migrantes terão morrido numa travessia entre a Gâmbia e as Canárias. De acordo com o Salvamento Marítimo Espanhol, a embarcação foi encontrada à deriva, apenas com 45 sobreviventes. Entre as vítimas mortais estará um bebê. Tensão entre Espanha e Marrocos por causa das cidades de Ceuta e Melilla. O governo espanhol convocou a embaixadora de Marrocos depois de dois ministros marroquinos terem reivindicado as duas cidades que ficam no norte de África, mas pertencem à Espanha. Pedro Sánchez classificou as declarações como inaceitáveis e garantiu que as cidades vão continuar a ser espanholas. Um ano depois da tragédia, foi inaugurado hoje em Lisboa o memorial às vítimas do elevador da Glória. Tem uma oliveira e 16 blocos de pedra, um por cada vítima mortal. Carlos Moedas disse apenas que hoje é dia de recordar as vítimas e a autarquia tem estado sempre presente. A medida já foi publicada em Diário da República. Os trabalhadores dos museus públicos vão passar a receber mais 60 euros por cada feriado trabalhado.
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4: Ai, ai, ai, que nunca mais é sábado. Estás a pensar nisso? Pensa que já faltam mais. É quinta-feira, muito bom dia com a RFM. Eu sou o Daniel Fontoura. Espero que estejas a aproveitar muito bem esta quinta. Se estás de férias, então, hashtag dar tudo. Mas há coisas que deviam dar, era prisão. Sim, vamos falar sobre isto daqui a pouco. Vi um post nas redes sociais, aliás, já partilhei nas minhas stories, se quiseres ver, Fontoura Daniel, vê, porque há coisas que deviam dar prisão. Por exemplo, cerveja quente.

É um clássico da Britney Spears. Estavas aí a cantar, não é? Eu sei, 11 horas, 11 minutos. Tem uma ótima quinta-feira. Eu sou o Daniel Fontoura. Há certas coisas que deviam dar prisão. Eu vi este post numa página que é Poesia Cocó. Partilhei nas minhas stories, se quiseres, passa por lá. Fontoura Daniel, está lá nas stories. Há coisas que deviam dar prisão. Cerveja quente é uma delas. Verdade. Um camião a ultrapassar outro camião. Ah, por favor, é sempre um desespero. Laranjas secas, mais secas. Não posso dizer isto, ok? Aquele vizinho que leva o saco de lixo a pingar pelas escadas abaixo, devia dar prisão. Batatas fritas todas moles, também devia dar prisão. Ah, e esta que eu gosto, abrir um iogurte e não lamber a tampa. Pá, e isto sim devia dar prisão. Aliás, já estou a instruir a minha filha, 3 anos, ela abre o iogurte, ela vai lamber a tampa. É um dos pequenos prazeres da vida, ela tem de aprender o que é bom. Pega no iogurte, lama a tampa. Ela fica assim um bocado a olhar para mim, depois com a língua, e sim senhor. Portanto, estas coisas deviam dar prisão se não fizeres. E acabar o rolo do papel higiênico e não deixar um novo. Devia dar prisão também. Se quiseres partilhar mais algumas coisas que para ti deviam dar prisão, tem aqui uma mensagem já no nosso WhatsApp de alguém que diz, e é polémico, diz a Vânia, meter gelo no whisky. Cadeia já. É polémico, Vânia. Eu percebo o que estás a dizer, principalmente nos velhos, nos whisky velhos, mas polémico. Não está fácil, não é? Virgul e Maninho agora na RFM, 13 minutos depois das 11. Boa quinta.

sempre grandes músicas na RFM. Tem uma ótima quinta-feira. Há pouco falei de um post que partilhei que diz coisas que deviam dar prisão. Cerveja quente era uma coisa que devia dar prisão. E uma das coisas que está aqui neste post é um caminhão a ultrapassar outro caminhão. Corta para indignação dos camionistas. Oh, valha-me Deus, que os caminhões podem andar... Atenção, eu não estou a dizer que os caminhões não podem ultrapassar um ou outro. Está tudo certo. Agora, nós, que às vezes vamos no nosso carro, duas faixas e de repente tens um caminhão de um lado e um caminhão do outro. Tu não consegues passar. E vai ali. Eu não estou a dizer que não se deve... Claro que sim, claro que os caminhões devem ultrapassar. Claro que sim. Pá, mas é uma coisa que irrita, não é? Principalmente para nós que vamos ali. Eu sei que para vocês também deve ser uma seca ter que estar a passar outro caminhão. Mas não estou a dizer que os caminhões não devem ultrapassar. Ai, por favor. Olha, o que dirá Rodrigo Gomes, que gosta de cerveja quente, que eu acho que é uma coisa que devia dar prisão. O que dirá ele, que nós... Ui, cerveja quente. Pessoal, vamos lá relaxar, respirar fundo. Está bem, está tudo bem. Há muitas coisas que deviam dar prisão. Olha, por exemplo, diz o Rui, deixar a sanita suja. Devia dar prisão. E a Betty, bem, a Betty passa-se é com pessoas a lamber a faca quando se está a comer à frente de outras pessoas. Diz a Betty que era logo para cima deles. Pronto, agora, se calhar estamos de acordo aqui numa coisa. Diz o Luís Quintal, o que devia dar prisão era não ouvir a RFM. Anda, Luís, isto é que era. Todas as pessoas presas. Para quê? Para ouvirem a RFM. Lá dentro na prisão. Isso é que era.

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1: E sabes o que é good for you? Sabes o que era mesmo, mesmo bom nesta quinta-feira?
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0: Grande prémio do Que Barulho É Este da RFM. Ana Paula, preparada para ganhar este dinheirinho?
3: Sim, preparada. Vou tentar.
0: E achas que vais dar finalmente o palpite certo?
3: Eu acho que sei o que é, mas por vezes estamos enganados, não é? Vamos tentar.
0: Pelo menos foste ver os palpites errados ao site da RFM?
3: Sim, fui ver.
0: Ótimo. Tens estado atenta. Portanto,
3: também
0: vem por aí um palpite que ainda ninguém deu.
3: Deram um muito parecido, mas eu vou apostar nesse com outra coisa diferente.
0: Ah, muito bem. Estou a gostar disto até agora, Ana Paula. Será que este prémio vai para o Porto? Meu Deus, ouvidinhos atentos. Vamos a isto. Que barulho é este na RFM? Qual é o teu palpite?
3: Eu penso que seja numa máquina de vending, uma garrafa de água a cair.
0: Ok. Metes o dinheiro, metes o número, vês ali aquela rodinha, às vezes fica preso. Quando são pacotes então mais de embalagens, mais de plástico, às vezes ficam presos. Mas a água não. A água sai. E a água cai na máquina de vending. E Ana Paula, posso dizer-te que não. Não tem nada a ver com máquinas de vending. Nada a ver com isso.
3: Ok. Pronto, muito obrigada.
0: Infelizmente ainda não é este o palpite certo, mas não desistas, continua a tentar. Pelo menos este palpite já tiraste a ideia, agora arranja outro.
3: E agora tem que ser outro, exatamente.
0: E agora o prémio volta a aumentar novamente. 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Não ganhaste agora? Pode ser na próxima tiragem do Que Barulho É Este? 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

0: quase que aposto que neste momento Duarte Pita Negrão está no carro a ouvir esta música, a curtir que nem um maluco, porque é uma grande música da Kylie Minogue. 7 minutos para o meio-dia. E porquê é que eu falo de Duarte Pita Negrão? Para já porque é uma das pessoas mais divertidas que eu conheço e porque vai ter um novo espetáculo, personagem secundária. É o novo solo de stand-up do Duarte. Se estás agora na altura da rentrée e estás a começar a organizar a tua vida para os próximos meses, ele vai estar em Oliveira das Mães, Braga, Lisboa, Porto, Leiria, Évora e Almada. Se quiseres saber tudo, podes passar no site RFM ou então, olha, passa na página do Duarte no Instagram. Duarte Pita Negrão. É fácil. E descobres todas as datas, vês também o link para os bilhetes, mas vai ser mais um grande espetáculo de stand-up. É rir do início ao fim. Se não rires, a culpa é dele. É tu. Tá.
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0: Olá, eu sou a Beatriz Lopes. Chega, tem de alterar inquérito sobre Luís Neves para evitar a rejeição. O Presidente da Assembleia da República exige ao Chega mudanças no pedido para criar uma comissão de inquérito à atuação de Luís Neves na Polícia Judiciária. Num despacho a que a agência Lusa teve acesso, Aguiar Branco considera que o requerimento é demasiado vago. Se o partido não reformular, o pedido será rejeitado. A FENPROF acusa o Governo de uma farsa negocial nas novas regras para contratar e colocar professores. A Federação diz que o Ministério da Educação ignorou as propostas apresentadas pelos sindicatos e admite pedir a intervenção de outras entidades. Ainda não há registro de vítimas ou danos. Um sismo de magnitude 5 atingiu hoje o Tibete. O abalo acontece uma semana depois das cheias devastadoras que fizeram pelo menos 1.200 mortos. Uma mulher de 68 anos está desaparecida desde ontem de uma casa de acolhimento em Rubiães, no concelho de Paredes de Coura. De acordo com a GNR, a mulher sofre de Alzheimer. As buscas foram retomadas esta manhã com recurso a cães e drones.
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2: Aproveita muito bem esta quinta-feira com a RFM. Eu sou o Daniel Fontoura. Ainda bem que estás desse lado. Eu não sei se estou preparado para isto. Ontem aconteceu-me uma coisa que eu sabia que ia acontecer, mais tarde ou mais cedo. Pronto, é a lei da vida. Mas eu não estava preparado. E fui surpreendido por volta das 10h30 da noite, ou quê? E eu, oi! Que é? Ah! Não! E a minha mulher diz, ah, pois, eu também. E eu, oi, valha-me Nossa Senhora, já chegámos a isto.

0: Boa quinta-feira, 11 minutos depois do meio-dia. Eu sabia que isto ia acontecer. Aliás, já tinha tido assim um vislumbre da coisa logo no primeiros 6 meses, nos segundos, por aí. Mas não estava preparado para isso. Ontem, por volta 10:30 da noite, estou no meu telemóvel e recebo uma notificação. Pum! E diz assim: ah, peraí, vamos criar aqui ambiente, se calhar, com isto, assim. Diz assim: foi adicionado a um grupo de pais da sala da sua filha.
1: Ai, meu Deus! O que é isto?
0: O que é isto? Vai começar essa coisa, não é? Dos grupos de pais no WhatsApp. Porque nos últimos anos, por acaso, logo ali quando ela era mais pequena, 6 meses, havia um grupo. Mas atenção, era um grupo em que só a professora, a educadora, é que mandava fotos dos putos. Pá, bebés de 6 meses. Está a valer, não é? Putos fofinhos, sim senhor, tu não fazias nada. Agora, durante os últimos anos foi uma cena no Google, que era um Google Meet ou não sei o quê. Eu estava inscrito, estava. Eu ia lá, muito pouco. Agora, um grupo do WhatsApp da sala, e eu já estou aqui a começar a suar, porque sei que aquilo vai começar a haver ali cenas, não é? Interações e coisas, e eu não sei se estou preparado para isto. É todo um mundo novo. Isto é quase como, de repente, tu começares a vender coisas na Vinted. É todo um mundo novo, é um buraco, tu vais-te meter naquele buraco. Pronto, e portanto, a partir de agora, o que é que vai acontecer? Vou ter muito mais conteúdo para poder falar na rádio. Agora tens Miles Smith na RFM. Olha, excelente conselho. Drive safe.

Dream as One é a Miley na RFM e sim, só Miley, esquece o Cyrus. A partir de agora, o Cyrus é só para o bilhete de identidade e em casa, nome de família. A Miley vai lançar novo álbum este mês, dia 18, e também já fez uma... Olha, foi, mudou de... Quer dizer, não mudou de nome, simplesmente deixou de utilizar o Cyrus. E a partir de agora é só Miley. Mesmo nas redes sociais, mudou. O próprio pai dela já foi abordado sobre isto e perguntou, ah, o que é que acha disto e tal, não sei o quê. E ele disse, acho muito bem, é a evolução natural das coisas. Também há outros artistas que só tinham um nome. Eu sempre lhe chamei Miley em casa, portanto é o nome que eu a chamo. Portanto, Miley, esquece o Cyrus, já sabes quem é. E este é apenas um preview do que vem por aí. Esta música, sim. Agora fiquei muito curioso e quero ver o que é que vem por aí de Miley no dia 18 deste mês. Continuo a cantar muito e estou muito curioso. Quero mesmo. No Matter Where I Go, tens agora Guia Ali. E este é Guia Ali. Isso está certo. 27 minutos depois do meio-dia. 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

0: Devia ter traído Bárbara Tinoco na RFM. Ela já esteve por lá noutras edições. 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
8: A confiança é uma das grandes conquistas que podemos alcançar na vida. Confiança em nós próprios, confiança naqueles que temos ao nosso lado. Só assim conseguiremos alcançar o que sonhamos ou queremos. Mas a confiança exige reciprocidade. Também nós próprios temos de ser confiáveis para os outros. Não é uma via única, mas sim uma via com dois sentidos. Já agora, vale a pena pensar nisto.
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sempre grandes músicas na RFM. Tem uma ótima quinta-feira e não te esqueças que há também dinheiro para poderes ganhar. 51.555 euros, prémios aço do grandioso jogo da mala. 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

0: Os chakras, 9 minutos para a 1. Eu sou o Daniel Fontoura. Deixa-te ficar ligado na RFM. Está a chegar a Inês Andrade. E olha que ela tem muito dinheirinho para ti no Que Barulho É Este da RFM. Atualizamos também toda a informação, não tarda nada. Aproveita esta quinta-feira, dia quente, quente, quente. E se estás de férias, então é para aproveitar mesmo à grande. Até amanhã.
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0: Olá, sou Ana Paula Santos, notícias na RFM. Luís Montenegro diz que a moção de censura do Chega é apenas jogo político. Em declarações à RTP em São Tomé e Príncipe, o Primeiro-Ministro garantiu que encara a iniciativa com tranquilidade e acredita que o Parlamento vai deixar o Governo continuar a governar. O Presidente da Assembleia da República considera que é demasiado vago o pedido do Chega para criar uma comissão de inquérito à atuação de Luís Neves na Polícia Judiciária. Se o partido não reformular o requerimento, Aguiar Branco avisa que será rejeitado. O INEM garante estar a dar resposta a todos os pedidos de socorro, apesar da falha no sistema informático do CODU às 9h40 da manhã. Em comunicado, o INEM diz que a situação está em fase de resolução. José Sócrates perdeu mais uma batalha judicial na Operação Marquês. O Tribunal Administrativo de Lisboa rejeitou o pedido para afastar o advogado oficioso nomeado pela Ordem dos Advogados. José Sócrates foi condenado a pagar as custas do processo.
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4: A um minuto para a uma da tarde, estamos juntos a aproveitar este Mundo Ideal. Começa agora até às 4. Hoje só comigo, Inês Andrade. Tu nem imaginas onde é que o Rodrigo Gomes anda, mas ele já vai contar nas redes sociais dele. Se ganhares o que barulho é este na RFM, podes ir ter com ele, são 16.380€. Chegamos aqui a pouco.

0: Estás com a RFM e a aproveitares muito bem a tua quinta-feira, não tarda a sexta e vais estar no teu merecido fim de semana. Isto para ti que tiraste férias esta semana, foste um boss. Agora, há muita gente que não está de férias, já voltou ao trabalho e voltou também a ter de aturar colegas irritantes. Ora bem, nós estamos a ser ouvidos no Open Space e eu não posso dizer, esta mensagem é anónima, mas recebemos uma mensagem a dizer para a Tânia não ter as unhas de gel tão compridas porque o teclado dela é do mais irritante que pode haver. Portanto, agora não sei se há muitas Tânias nesta vida, mas quantas de nós é que às vezes não temos as unhas um bocadinho mais compridas e de repente somos olhadas de lado e não percebemos, não é? Mas acho que o ideal para defender aqui todas as Tânias é pedir ao colega do lado para usar uns fonezinhos, pôr a RFM. É, no site da RFM ouves e assim não ouves o teclado da Tânia com as unhas de gel, o que é que parece?
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E o que tu fazes bem é ter a tua RFM ligada, porque já daqui a pouco podes ganhar 16.380€. Vamos jogar ao Que Barulho É Este na RFM. Ai, as saudades que eu tinha desta música, Emily Sandé com Ready All About It. É incrível. Põe mais um bocadinho, assim um bocadinho mais alto. Isso, está tudo certo, não está? Eu sou Inês Andrade, tenho uma ótima tarde de quinta-feira. Eu sei que está muito calor.

0: RFM, só grandes músicas, tem uma ótima quinta-feira, sou Inês Andrade e vamos lá ver se é desta vez que ganhas. Que barulho é este na RFM? É com 121 no coração do bairro para melhores ou aconselhar. Em jogo estão neste momento 16.380 euros. Portanto, vais ouvir agora o barulho e depois tens de ligar para o número que eu te vou dizer. Aqui vai. Que barulho é este na RFM? 213-814-540. Boa sorte, são 16.380 euros que podem ser teus.
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0: Oh, RFM, só grandes músicas. Estás comigo, Inês Andrade. Eu prometi, aqui vamos nós jogar.
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0: Temos o Félix ao telefone. Félix, é a primeira vez que estás a jogar ao Que Barulho é Este na RFM. Como é que está esse coração a bater? Conta-me lá.
2: Ah, bateu muito mesmo.
0: Estás muito nervoso?
2: Estou. Estou ansioso.
0: Estás ansioso. Qual foi a última vez que te deixou assim nesse estado? O que é que te aconteceu para ficares assim?
2: Quando estava para casar.
0: Quando estavas para casar, ai que maravilha! Já estou aqui a bater palmas e tudo. Então vá, não te vou deixar mais nesse estado de nervos, que eu não quero ninguém estressado nesta vida, isso faz mal à saúde. Vais ouvir o barulho para ganhares estes 16.380 euros. Aqui vais ouvir o barulho e depois tens 15 segundos para dares o teu palpite. Portanto, Félix, que barulho é este na RFM? E agora é contigo.
2: É baterista com carro instrumento de bateria, música.
0: Não percebi, explica de novo.
2: Um baterista a tocar o instrumento de música, que é prato de estéreo, de baterista.
0: Ah, um baterista a tocar bateria, é isso?
2: Sim, sim.
0: Ok,
2: sim.
0: Vamos lá ver se estes 16.380 euros são do Félix. Oh, não é, Félix. Olha, um grande beijinho. Não fiques triste. Não fiques triste. E até porque, olha, tens uma nova oportunidade aqui exatamente uma hora. Ficas a saber.
2: Tá certo.
0: Vamos jogar daqui a uma hora para 16.500 euros. Portanto, deixa de ficar desse lado. Sou Inês Andrade. Agora uma grande música para aliviar esta tensão toda do Félix. Ele precisa, e tu também. Jonas Blue, na tua RFM.

0: Uma tarde de muito calor, mas para te refrescares, convém teres a RFM ligada e o ar-condicionado também. Eu sou Inês Andrade e vamos ao que interessa, porque a cultura faz mais sentido quando é para todos. 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

0: Olá, sou Ana Paula Santos. Notícias na RFM. Está restabelecido o funcionamento dos CODU, os Centros de Orientação de Doentes Urgentes. Depois de uma falha no sistema informático, está restabelecida a normalidade. O sistema de socorro esteve em contingência desde as 9h40 da manhã. O INEM garante que a resposta aos pedidos de socorro se manteve assegurada e a funcionar com normalidade. As causas que deram origem à falha informática ainda não foram identificadas. Luís Montenegro diz que a moção de censura do Chega é apenas jogo político e que encara a iniciativa com tranquilidade. Em declarações à RTP, em São Tomé e Príncipe, o primeiro-ministro diz acreditar que o Parlamento vai deixar o governo continuar a governar. Ainda não há data marcada para a discussão da moção de censura no Parlamento. Um condutor foi detido na Marinha Grande com uma taxa de álcool mais de 6 vezes acima do limite legal. O homem de 44 anos apresentou 3,12 gramas de álcool por litro de sangue. De acordo com a PSP de Leiria, tinha sido interceptado depois de fugir de um posto de combustível.
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4: É uma tarde de muito calor, mas estás na melhor companhia. Estamos juntos para ti que andavas a mudar de rádio para a RFM. Grandíssima pontaria, sabes porquê? Porque é agora que vais ouvir 10 músicas seguidas, sem interrupções. E a primeira de 10 é da Dua Lipa. Eu adoro, e aposto que tu também. Dance the Night.

certo, estamos juntos a aproveitar as grandes músicas da RFM. Aproveito também para te dizer que todos sentimos que, de facto, é bom voltar ao trabalho, mas seria melhor se não tivéssemos alguns colegas que são um pouco irritantes. E temos que dizer isto abertamente, não é? Há colegas que são tóxicos. Há colegas que não mereciam o trabalho que têm porque não respeitam o trabalho dos outros. Sem dúvida alguma. Por exemplo, aquele amigo que... Quer dizer, não é amiga, é colega, que diz que está quase a acabar, mas falta 90% do trabalho e tu dependes do trabalho dele para o teu ficar concluído, não é? Ele está sempre, está quase, e não? Depois aquele que te está sempre a corrigir, é uma chatice. Aqueles que estão sempre a corrigir como se fossem mais espertos. Enfim, é melhor ficar por aqui. Porque às tantas isto dá a volta, eu fico também tóxica a dizer mal de tantos, não é? Sou Inês Andrade, tenho uma ótima tarde de quinta-feira, uma tarde de muito calor, mas estamos juntos a aproveitar as grandes músicas. Esta faz lembrar as guerreiras da K-pop. Lá está, é Golden para ouvires, agora na RFM.

Impressionante como as temperaturas subiram loucamente hoje. Está um calor que não se pode. Há um bocadinho fui lá fora e pensei: meu Deus, estou em que país, estou em que mês? Estás a ouvir a RFM neste Mundo Ideal, é assim que se chama este programa, que acontece todos os dias da 1 às 4 da tarde. É também o programa e a rádio te dá dinheiro só para ouvires o barulho. Que barulho é este na RFM? 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Daqui a pouco jogamos para 16.500 euros, portanto é ficar desse lado ligadíssimo. Se és do carro, podes continuar a ouvir através da aplicação e do site. Não podes é perder esta quantia.

0: RFM, só grandes músicas. Estás a aproveitar a tua quinta-feira. Eu sou Inês Andrade. Eu avisei-te que íamos jogar ao Que Barulho é Este na RFM com 121 no coração do bairro para melhor o aconselhar. E chegou o momento. Chegou o momento de ouvires com atenção o barulho para ganhares 16.500 euros. Portanto, aqui vai. Que barulho é este na RFM? Se sabes o barulho, é ligar 213814540. Boa sorte.
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0: Tem uma ótima quinta-feira com a RFM. Neste mundo ideal, está na hora. Eu prometi, aqui vamos nós, a ver se é desta que conseguimos dar estes 16.500 euros. Bora lá.
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0: Temos ao telefone António Correia. António, como é que tu estás?
2: Está tudo bem.
0: Já foste de férias?
2: Já.
0: Já? E agora, se calhar, foste aquelas pessoas que gostou mais do que devia, ou não?
2: Gastei um bocadinho.
0: Portanto, vinha mesmo a calhar, não era? Estes 16.500 euros. Portanto, olha, não vamos demorar mais. Vou mostrar-te o barulho e depois tens 15 segundos para dar o teu palpite. António Correia, que barulho é este na RFM? E agora é contigo.
2: Ora bem, será fechar um teto panorâmico de um carro?
0: Fechar o teto panorâmico de um carro? Foi isso que disseste, não foi?
2: Foi.
0: Vamos lá ver, vamos lá ver. E agora, visualmente, imaginei aqueles de antigamente, dos carros dos anos 90, não sei porquê, fui para aí. Ora bem, António, 16.500 euros são ou não são teus? Aí, a não são. Olha, um grande beijinho. Pelo menos, olha, já soube que as tuas férias correram bem e que, infelizmente, gastaste mais do que devias. Mas quem nunca, não é?
2: Exato. Também é para
0: isso
2: que elas
0: estão. Exatamente, é isso mesmo. Só se ouve uma vez. Aproveita as grandes músicas da RFM que tens pela frente. Agora é a vez de ouvir Bárbara Tinoco e Bárbara Bandeira. São as Bárbaras com cidade na RFM. 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

0: Olá, sou Ana Paula Santos, notícias na RFM. Um bombeiro ficou ferido hoje num incêndio na Lourinhã. O operacional sofreu ferimentos ligeiros no combate a um incêndio que deflagrou pouco antes da uma da tarde e que está a ser combatido por 160 operacionais apoiados por 44 viaturas e 4 meios aéreos. As chamas consomem uma zona de mato, não há casas em perigo. A Polícia Judiciária revela, entretanto, ter detido um homem em Solveira, Montalegre, acusado do crime de incêndio florestal. Terá usado um isqueiro para atear um incêndio que só não teve maiores consequências devido à pronta intervenção dos bombeiros e de um meio aéreo. Centros de orientação de doentes urgentes já estão a funcionar com normalidade, indicação do INEM depois de uma manhã de falha informática. A urgência de obstetrícia do Hospital de Setúbal só recebe grávidas encaminhadas pelo INEM, pelo menos até 1 de outubro, por falta de médicos. O primeiro-ministro diz que a moção de censura do Chega é apenas jogo político e que encara a iniciativa com tranquilidade. Declarações à RTP em São Tomé e Príncipe.
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2: Faz uma ótima viagem com a RFM. É agora que vamos ouvir juntos 10 músicas seguidas, onde tens os Imagine Dragons. Também para matar saudades, Daft Punk, ainda Virgula e Manin com música nova, Fernando Daniel, Bruno Mars com uma absolutamente maravilhosa, o Ed Sheeran, que encaixa bem em qualquer momento, também o David Fonseca, Coldplay, se faltar alguma é só pedir nas nossas redes sociais. Eu sou Inês Andrade e arrisco-me a dizer que a primeira é assim uma das minhas músicas favoritas do momento. Aposto que tu também. Ouve agora na RFM.

faz repensar na vida, porque há exatamente uma semana eu e Inês Andrade estava debaixo de um toldo na praia com chuva. É verdade, sim, senhora. Portanto, se calhar, a partir de agora, eu vou deixar de tirar férias em agosto e começo a tirar férias em setembro. Deixei esta votação, este dilema, na rede social Instagram da RFM, onde tu podes escolher se, de facto, o melhor mês para tirar férias é em setembro ou em agosto. A única coisa que eu encontro boa neste momento de tirar férias em agosto é que consigo encontrar mais amigos, ou seja, estar com mais amigos e estar com também mais família. Agora, setembro tem muitas vantagens. Para já apanhas melhor tempo, não é? Está mais que óbvio. Olha o calor que está neste momento. Depois não apanhas filas para tudo e mais alguma coisa. É óbvio que setembro começou a ser o melhor mês para tirar férias. Vê o dia de hoje, vê o dia de amanhã. Tira as tuas conclusões, não é? Ai, ai, está aqui feito o meu desabafo. Porque a vida não é fácil. E por isso mesmo, o Virgulho e o Maninho juntos.

Estás com a RFM, faz boa viagem, é um bom trabalho. Eu sou Inês Andrade, há pouco estávamos aqui a falar se de facto fazia sentido continuar a marcar férias em agosto, porque há uma semana eu estava de férias em agosto e estava debaixo de chuva. Agora, quem tirou as férias em setembro está a aproveitar um tempo inacreditável. Só que depois recebi algumas mensagens de pessoas: Inês, na minha empresa só me deixam tirar férias em agosto. Ou profissionais de educação que são obrigados a tirar férias em agosto, o que é super injusto e deviam ter um subsídio. Estou a dar aqui grandes ideias. Porque se a pessoa é obrigada a tirar férias em agosto, para já é um desgaste mental muito maior, não é? Porque filas para tudo, mas gasta muito mais dinheiro e esse subsídio fazia muito mais sentido, não é? Porque paga tudo em época alta. Fica aqui o meu apelo às pessoas que são obrigadas a tirar férias em agosto, é muito mais complicado. É. Estamos juntos. Agora, com 10 músicas seguidas, é a vez do Ed Sheeran. Sou Inês Andrade. Boa tarde. 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

0: Músicas que arrepiam de tão boas. Esta é uma delas. Fixio dos Coldplay na tua RFM. 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
25: A Trienal de Arte das Universidades Católicas realiza-se em 8 cidades de 7 países de 3 continentes, reunindo 7 universidades católicas, 104 artistas, 14 curadores e várias instituições culturais de todo o mundo. E todos irão trabalhar o conceito da palavra empatia. O cardeal Tolentino Mendonça, prefeito do Dicastério para a Cultura e a Educação, explicou que a Trienal das Universidades Católicas serve para dizer que é possível e que é necessário redescobrirmos juntos formas concretas de empatia. Já agora, vale a pena pensar nisto.
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uma tarde de quinta-feira e de muito calor. Não te esqueças de não estar exposto a este calor. Também beber muita água é importante. Refrescar também com grandes músicas aqui na RFM. Adoro esta. Põe um bocadinho mais alto se não estás no Open Space. E se estás, uma música alta por dia não sabe bem o que lhe fazia. Ah, pois é. Bora!

0: RFM, só grandes músicas, está na hora de dizer adeus. Volto amanhã a partir da 1 da tarde para mais um No Mundo Ideal com Inês Andrade. Mas quem está aí a chegar e que te faz sempre companhia a partir das 4 até às 7 é Catarina Moreira e Hélder Tavares. É mais um Tá Bonito. Um grande beijinho e um forte abraço.
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0: Olá, sou Ana Paula Santos, notícias na RFM. São dois os bombeiros com ferimentos ligeiros no combate às chamas na Lourinhã. As chamas consomem uma zona de mato desde a 1 da tarde, na zona de São Bartolomeu dos Galegos e Moledo. Estão no local 152 bombeiros, apoiados por 44 viaturas e 3 meios aéreos. Arranca no próximo dia 16 a campanha de vacinação contra o vírus sincicial respiratório, responsável por muitas infecções nas crianças recém-nascidas. A DGS recomenda que esta vacina seja dada nas primeiras 48 horas de vida, ainda na maternidade. A Volkswagen vai acabar com a marca espanhola SEAT. O grupo alemão, que está em profunda reestruturação, pretende descontinuar a produção da SEAT até ao final de 2029. A imprensa especializada alemã revela que a decisão vai ser votada amanhã pelo Conselho de Supervisão do grupo. 32 medalhas, 16 são de ouro nos Jogos do Mediterrâneo, que hoje terminam em Itália. O chefe da missão fala em resultados positivos que deixam boas perspectivas para o futuro.
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4: Muito boa tarde, tem uma ótima quinta-feira com a RFM. Vamos a isso a partir deste momento. Está bonito com o Hélder Tavares e Catarina Moreira, até bem perto das 7. Está bonito esta temperatura, não é?
5: Está bonita. Está boa, Hélder.
4: Está maravilhosa, sim senhor. Para quem vai a caminho da praia, cuidado com essas mensagens no nosso WhatsApp para fazer inveja, está bem?
5: Sim, não queremos fotografias.
4: É isso, Shakira com o Burna Boy no ranking.

0: Chama-se Green Aid, é o Bruno Mars a tocar na RFM a 11 minutos depois das 4. Muito boa tarde, tem uma ótima quinta-feira. Que belo dia para se viver, sobretudo lá está com temperaturas a baterem nos 40 graus, não é?
1: Está hot!
0: Está muito hot. E portanto está tão hot que nós, em vez de irmos à praia, o que é que decidimos fazer, Catarina Moreira?
1: Fomos almoçar fora.
0: Fomos, é verdade, a equipa aqui do Tabanete foi almoçar fora. Olha, foi conhecer o restaurante Luís Pinheiro, não é?
1: Fomos ao restaurante Luís Pinheiro, número 6, que é muito bom.
0: E eu fiquei impressionado porque o restaurante fica basicamente ali à entrada da Madragoa. Que belo sítio para se ter um restaurante.
1: O padrinho da mar.

0: as coisas.
1: Bem. Esta aqui nós podemos agradar que ele faz bem.
0: Faz bem. Agora, eu tenho sempre muito receio, tenho medo dos almoços, sabes? Eu quando chego, vocês já estavam lá todos instalados, não é? De vinho branco na mão. E eu pensar assim, como é que eu, que gosto tanto de vinho branco, vou tentar controlar-me ao ponto de não descambar?
1: Não pode descambar, porque nós temos um programa para fazer. Eu até acho que tu chegas atrasado precisamente para teres menos tempo, não é? Tipo, o Helder chegou para aí uma hora depois da hora marcada. Para terem noção. Nós marcámos ao meio-dia e meia, o Helder apareceu à 1:30. E eu acho que ele chega mais tarde precisamente porque se ele chegasse a horas, tinha potencial para ser muito mais perigoso.
0: Já viste o perigo que seria?
1: Isso é muito inteligente da tua parte, Helder.
0: Por isso é que, olha, almoços é muito raro. É convosco e com mais uma outra pessoa.
1: Tem de ser. Não, nós não temos maturidade ainda. Não, se calhar um dia, aos 35, quem sabe?
0: Olha, sim.
1: Aos 30 não é de certeza. Não, aos 35.
0: Ainda falta um bocado até termos essa maturidade. Estamos juntos até bem perto das 7. Já a seguir com Gui Ali, chama-se No Matter Where I Go. Primeiro temos a Alessia Cara, chama-se Scars to Your Beautiful.

0: com o Benfica.
1: É verdade, entretanto já saiu o vídeo da marca em questão, mas agora para o Sporting.
0: Pronto, mas o Helder gosta mais do Benfica, até porque ele entra no do Benfica.
1: Sim, sim, o do Benfica está muito melhor.
0: Por motivos óbvios.
1: Exato. Então vamos olhar lá
0: o Romeu da Julieta.
1: O Romeu da Julieta, sim, é dele que falamos. Pensavas tu que eles tinham sido o primeiro grande amor um do outro,
0: não,
1: mas
0: foram.
1: Afinal não, não, não, não, não, não. Olha, pelos vistos o Romeu sacava mais raparigas do que eu, não é?
0: Do que tu numa quinta-feira no Lust.
1: Sim, sim, sim.
0: Não acredito,
1: Helder. Imagina eu numa quinta-feira no Lust. Ele engatava, sacava muito mais do que eu, é?
0: Bem, opa, o Romeu era mesmo. Olha, podia perfeitamente ser teu amigo.
1: Completamente. O rodopio de frescas na vida do Romeu era de tal maneira que até se escreveu, atenção, uma peça de teatro sobre isso.
0: Sobre as outras raparigas de quem ninguém fala.
1: Então.
0: Ninguém fala, não é? Rosaline, ex de Romeu, chega no próximo dia 9 ao Casino Lisboa. Como o próprio nome indica, Rosaline foi a primeira, essa sim, a primeira grande paixão de Romeu.
1: Ok.
0: Esquecida aqui na história.
1: Sim.
0: Só porque decidiu não falecer por causa de um homem escroto.
1: Ah, mas olha, isto é empoderamento, não é?
0: É empoderamento. É feminismo.
1: Sim.
0: Isto sim é uma peça de teatro que deves ir ver.
1: Muito bem, portanto, olha, fica aqui a sugestão de uma peça de teatro para ver a partir de segunda-feira, a partir de 9 de setembro no Casino de Lisboa, e os bilhetes, claro, estão à venda. Ouves agora Snow Patrol, chama-se Chasing Cars na RFM.

0: Carne RFM, chama-se Pôr do Sol. 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Atenção que há filas na A5, sentido Cascais-Lisboa, entre a Monsanto e as Amoreiras. Quanto à segunda circular, está com filas nos dois sentidos, entre a Telheiras e o Relógio, e há demora no acesso à ponte 25 de Abril desde Campo Lido. Já a norte, a BCI, sentido Freixo Rábida, está com filas entre Bom Joia e A3. No inverso, há filas entre Coimbrões e Madalena, e a Avenida AEP está muito preenchida a esta hora. Catarina, como estamos de tempo para amanhã?
1: Temperaturas que continuam super altas, mas amanhã com o céu nublado, sobretudo no litoral, e com poeiras em suspensão. Ou seja, não laves o carro, porque não vale a pena. Açores e Madeira com 28 e 29 graus de máxima.
0: Sim, senhor, voltamos a conferir o trânsito e, consequentemente, o tempo dentro de meia hora. Ora, grandioso o jogo de mala. Próxima quarta-feira temos dinheiro em jogo, não é?
1: 51.555 euros.
0: Já dizemos, aliás, como participar. Antes, ouves o Ed Sheeran.
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0: Passaram 5 anos desde o último filme de 007.
1: Muito ano.
0: É muito ano. E porque o dinheirinho é muito bonito e o James Bond faz muito, está na hora de novo filme, não é?
1: Eu concordo totalmente. Novo filme e novo James Bond.
0: Olha, a Catarina disse novo James Bond porque o Daniel Craig já pendurou as pistolas e trocou o vodka martini pela medicação à noite.
1: Todos nós vamos chegar a esse sítio, não é?
0: Ai, espero não chegar tão cedo.
1: Olha, parece que temos 3 finalistas e eu vou-te já dizer, se o teu nome não estiver aqui, acho que é uma injustiça do pior.
0: O meu nome, não é?
1: Como é óbvio? Tu eras um ótimo James Bond.
0: Ai, logo eu, fã de vodka, não é?
1: Só por aí.
0: Só por causa disso.
1: Não é porque és fã de pistolas.
0: Ai, já lá vamos. Primeiro BB Rex é com o Faithless New Religion.

0: bom regresso a casa com o Tabnito, o Hélder Tavares e Catarina Moreira contigo. Bom, desde que a Amazon, aliás, comprou os direitos para a saga 007, que era apenas uma questão de tempo até a surgir no filme, não é?
1: Claro.
0: Até porque ainda estiveram aqui algumas dúvidas, porque spoiler alert, mas também já passaram 5 anos, se não viste é porque não quiseste, o Bond morre no fim. Eu odeio estas pessoas que dão um spoiler.
1: Tá bem, mas isto, quer dizer, olha os anos que já passaram.
0: Estou perdoado, não estou?
1: Estás.
0: Olha, ele morre nas Ilhas Faroé e até há lá uma capa fictícia do Bond que os turistas podem visitar, é giro. Só que a Amazon comprou o Bond e a Amazon não ia deixar uma coisa tão insignificante como a morte, nem metida de continuar a fazer milhões e, portanto... Claro. É caso para dizer o quê, Catarina Moreira?
1: Morreu, levanta-se e vai trabalhar, que há entregas para fazer. Andamento.
0: Olha, o Daniel Craig já está velho para o Bond e, portanto, é preciso novo ator.
1: Hélder Tavares.
0: Ah, eu amava.
1: Eu volto em ti.
0: Olha, quem é que são assim os três finalistas? Conta lá.
1: Oh, Hélder, tu é que vais dizer que eu não sei dizer estes nomes.
0: Ok.
1: Nomes estranhos.
0: Então, eu digo os nomes.
1: Mas há três finalistas, vá.
0: Ok. São eles: Callum Turner, Jack Barton e Jack Lowden.
1: Quem é esta gente?
0: Não é? Quem é esta gente?
1: Olha, pergunta.
0: Então vamos por partes. Quem é o Callum?
1: Ai, é o maridão da Dua Lipa!
0: Vê lá bem.
1: Não fazia ideia.
0: Que engraçado. Olha, os outros, na verdade, não. Acho que nem eu nem a Catarina sabem.
1: Mas por acaso, é verdade que se for ela pode ser a Bond Girl e pode fazer uma banda sonora ao mesmo tempo.
0: Já viste? E se ele tiver cheio de sede? Cheio de sede não. Cheio de sede também. Mas se ele tiver cheio de sono, a Dua Lipa chega lá com um café.
1: Sim, que ela faz publicidade àquela marca de café.
0: Sim. E bebem assim.
1: George Clooney. Ei, George Clooney, agora a Dua Lipa.
0: E bebem um café para celebrar a vida.
1: Exatamente.
0: E para celebrar os milhões, né?
1: E celebrar os milhões, claro, que vão ficar cheios de dinheiro.
0: Olha.
1: Outros, mas é assim, os outros não interessam, não é? Que também não sabemos quem são.
0: Posso,
1: agora é assim, onde está o nome de Hélder Tavares nesta lista?
0: É uma vergonha.
1: Que dava um excelente Bond.
0: Eu acho que estava aqui um Bond.
1: Se não, repara, vamos por pontos.
0: Então.
1: E por partes também. Alta tolerância ao álcool, cheque.
0: Ah,
1: o Hélder já nem tem fígado, tem um bocado de cortiça ali no lugar do fígado.
0: Isto aqui é esponja.
1: Six pack. Check.
0: Isto aqui está, não, 7-pack já.
1: Fica bem de fato, cheque.
0: Check.
1: É só ir ver as fotografias no Instagram do Hélder Tavares, que ele tem muitos casamentos e muitos eventos e tem várias fotos de fato.
0: É verdade.
1: Alta rotatividade junto do sexo feminino. Cheque.
0: Auto-rotativo.
1: Não sei, foi o Paulo que escreveu isto, por isso depois resolves com ele no fim.
0: O quê? Eu sou muito rodado?
1: Não sabemos. Não sabemos, Hélder. Carta de condução, temos pena. Aí é que está o problema. É que este Bond anda de trotinete.
0: Eu
1: tem
0: acho
1: mala.
0: Que é um Bond moderno, digo já.
1: Pode ser até refrescante para 2026.
0: Olha.
1: Até pela questão da sustentabilidade e na trotinete elétrica.
0: Sem dúvida. Agora, imagina lá eu, tal como a Dua Lipa, seres tu a minha Bond Girl.
1: Olha, isso era espetacular.
0: Não é?
1: Oh, Hélder, uma Bond Girl de Guimarães.
0: De Guimarães, fica muito bem de biquíni.
1: Já fiquei melhor, na verdade, porque eu não ando a treinar nadinha.
0: Não?
1: Tenho que treinar, tenho que voltar ao foco, mas não estou com muita vontade.
0: Então pronto, se quiserem pegar em nós, a Catarina Moreira vai ao ginásio.
1: É isso, está prometido.
0: Sim, senhor. Estamos aqui bem das 5, já a seguir o trânsito, o tempo e as notícias.
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0: À altura de conferirmos o trânsito na RFM, atenção, na A5, sentido Lisboa, sentido Cascais-Lisboa, há filas entre Monsanto e as Amoreiras, há filas na segunda circular, nos dois sentidos, entre Telheiras e o Relógio, e há também demora no acesso à ponte 25 de Abril, desde Campolide. Já a norte, há filas na VCI, sentido Freixo Arrábida, entre Bom Joia e A3, há também filas no inverso, entre Coimbrões e a Madalena, e a Avenida AEP está muito preenchida. Como estamos de tempo para amanhã, Catarina?
1: Temperaturas super altas. Continuam assim, mas amanhã com céu nublado, sobretudo no litoral, e com poeiras em suspensão. Portanto, é um péssimo dia para lavar o carro. Açores e Madeira com 28 e 29 graus de máxima.
0: Muito bem, vamos às notícias com a Ana Paula Santos. A seguir a isto...

0: Acaba de ser marcada a moção de censura. Vai a debate na próxima terça-feira. 8 de setembro, 3 da tarde, data e hora para o debate e votação da moção de censura do Chega ao Governo. A decisão foi tomada esta tarde em conferência de líderes parlamentares. A casa e o atrelado, os objetos de duas investigações do Ministério Público que envolvem Luís Neves, o Ministro da Administração Interna, indicação do Procurador-Geral da República que espera que os inquéritos decorram de forma rápida. Dois bombeiros sofreram hoje ferimentos ligeiros quando combatiam um incêndio na zona da Lourinhã. Segundo a Proteção Civil, o incêndio que consumiu o mato já está em fase de resolução. No local permanecem 146 operacionais e um meio aéreo. Se beberes, não conduzas, é uma frase batida que muitos não levam a sério. É o caso de quase 8.500 condutores que foram detidos desde o início do ano por conduzirem em estado de embriaguez. A GNR renova o alerta. Nas saídas noturnas é preciso que haja um condutor de serviço que se mantenha longe das bebidas alcoólicas.
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4: Boa tarde, bom regresso a casa com o Tamanito, Hélder Tavares e Catarina Moreira. Contigo até bem perto das 7h20 que mandou mensagem no nosso WhatsApp. Com a temperatura neste momento em Vila Franca de Xira, 44 graus.
5: Ai, que horror.
4: Muita coragem.
5: É muito, é demasiado calor.
4: Ai, meu Deus. Olha, não sei se isto pode vir a ajudar ou não, mas daqui a pouco vamos chegar ao que barulho é este.
5: Ai, pode dar dinheiro para comprar ar-condicionado. É ótimo.
4: Olha, fica desse lado. Primeiro toca Eternity, Alex Warren. Logo depois temos Daylight no Tabnet.

0: Muito boa tarde, bom regresso a casa com o Tabenito, Helder Tavares e Catarina Moreira a fazer de companhia nesta tarde quente.
1: Muito quente.
0: Tarde muito quente. Ah, impressionante. Olha, bastou falarmos de temperaturas, sobretudo em... como é que é?
1: Vila Franca de Xira.
0: Vila Franca de Xira, exatamente. Para de repente no nosso WhatsApp.
1: Está tudo.
0: Tudo a mandar fotografias da temperatura do carro.
1: Tudo a gente a tirar fotografias ao carro, a ver os graus.
0: Ok, já se percebeu que estão muitos graus. Estão muitos graus.
1: Eu estou a gozar, mas eu tenho uma amiga que é possível que esteja a ouvir isto neste momento e ela todos os dias. Helder, não estou a gozar. Eu tenho uma amiga. Vive em Évora.
0: Sim.
1: Todos os dias manda para o nosso grupo fotografia do carro a dizer os graus.
0: Todos os dias.
1: Todos os dias. Eu já esgotei completamente as respostas. Já esgotei, é tipo, está calor, muito calor. Um sticker de um cão a dançar.
0: Yeah.
1: Que é o meu favorito. Um sticker de um rato a abanar o rabo. É tipo, eu já não sei o que dizer mais, a temperatura do carro dela.
0: Ai. Já estás num ponto em que, se for preciso, metes tipo like na fotografia.
1: Não, né? Não, ela depois mostra, tipo, quando ela tira a fotografia, vê-se a rádio que ela está a ouvir. É tipo, RFM, eu digo, ótima rádio, continua. Está a ouvir a concorrência, digo, boa. Pronto, não sei mesmo. Parem de mandar fotografias às pessoas da temperatura do carro, porque reparem, está calor no vosso e está calor nos outros todos. Não me neve.
0: Ai,
1: Oh, Helder, por acaso nós precisávamos que alguém se sentisse mal em direto, que eu acho que isso dá audiências. Podes te sentir mais mal, por favor?
0: Juro-te, ai.
1: Foi-lhe para o goto.
0: Exato, estou mal agora. Olha, vamos lá tentar jogar ao que barulho é este com a 721 no coração do bairro para melhor o aconselhar. Quanto dinheiro é que nós temos em jogo?
1: 16.620 euros.
0: Vamos lá, tudo o que tens de fazer é ouvir o barulho com atenção, logo depois ligar para cá através do 213814540. Volto a repetir, 213814540. Vamos a isso?
1: Vamos.
0: Atenção. Aí está, liga agora 213814540. Por acaso, realmente eu podia ter posto a música, ficava aqui a engasgar-me, a malta preocupada, não é?
1: Pois era, Helder. Faz agora outra vez, faz conta que estás mal. Isso. E diz, música e o Helder está-se a sentir mal.
0: Ai, acho que me engasguei. Espera aí, vou meter aqui uma música e já voltamos. Espera aí.

0: todos os trabalhos têm tretas, não é?
1: Olha, no nosso caso, um médico estar a fazer um exame desconfortável e dizer que gosta muito de te ouvir na rádio.
0: Ah, isso é de facto uma treta.
1: É que eu acho que fazem isso para aligeirar a situação, mas fica muito mais desconfortável do que o silêncio. Portanto, se pudessem só fingir que não nos conhecem nessas situações, nós agradecemos.
0: Olha, temos aqui um ouvinte a dizer que a maior treta do trabalho dele é toda a gente ir de férias em agosto e sobrar sempre para os mesmos.
1: Ah, também só sobra sempre para ti porque não sabes tirar férias, não é? Mas olha, calha a todos que nós andamos 3 semanas a acordar às 6 da manhã.
0: Mas sabes qual é a mesmo maior treta que é comum a todos os trabalhos ou quase?
1: Claro que sei! Reuniões que podiam ser e-mails.
0: Era mesmo nessa que estava a

0: Muito boa tarde, bom regresso a casa com o Tá Bonito. Ora, muito bem, à altura de conferirmos o trânsito com a Control Auto, marque a sua inspeção em controlauto.pt. Mantém-se as filas na A5, sentido Cascais-Lisboa, entre Monsanto e as Amoreiras. A segunda circular também não está fácil, com filas nos dois sentidos, entre Telheiras e o Relógio. E há também demora no acesso à Ponte 25 de Abril, desde Campolide, já a norte. Atenção que há filas na VCI, sentido Freixo da Rábida, entre Bonjoia e A3. Há também filas no inverso, entre Coimbrões e a Madalena. E há a Avenida AEP, que se mantém muito preenchida a esta hora. Catarina, como estamos de tempo para amanhã?
1: São temperaturas boas, temperaturas continuam super altas, mas amanhã com céu nublado, sobretudo no litoral, e com poeiras em suspensão. Por isso, nada de lavar a viatura, está bem? Açores e Madeira, com 28 e 29 graus de máxima.
0: Muito bem, não te percas nas horas, que horas são nesta altura?
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0: Já daqui a pouco vamos perceber quem é o sortudo ou a sortuda que vai jogar connosco ao Que Barulho É Este com a Century 21 no coração do bairro, para melhor o vou aconselhar. Antes, ouves os Calemas, já a seguir com Chuva de Amor.
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0: Ora, já temos alguém connosco. Olá, muito boa tarde. A nossa ouvinte é de onde?
2: Boa tarde, Fernão Ferro.
0: Fernão Ferro, como é que te chamas?
2: Daniela.
0: Daniela quê?
2: Daniela Duarte.
3: Dedé.
2: Dedé.
3: Se fosse para a Casa dos Segredos, eras a Daniela D.
0: Pois é.
3: Daniela D.
0: Daniela D. Olha, como é que estás, Daniela?
2: Estou bem. Se sair agora de trabalho, estou bem.
0: Ah, Zizi, o que é que faz da vida?
2: Que vida é?
0: Ah, saiu agora do trabalho.
3: Isso significa que já estacionaste a viatura?
2: Estou a chegar a casa ainda.
3: Ai,
0: ah, sim, senhora. Olha, qual foi assim o sítio mais longe onde tu foste hoje?
2: Foi para Lisboa.
3: Mas foi um dia bom, bons clientes, clientes simpáticos.
2: Sempre.
3: Ai, que espetáculo. Sempre. Maravilha, é o que nós queremos.
0: Calma-te, malta, já pensei nisto muitas vezes. A malta do TVDE, às tantas. Imagina, tu ainda não te fartaste do teu carro.
3: Pois, passar lá tanto tempo, não é?
0: Não é? É muita viagem.
2: É, às vezes é cansativa, exatamente.
0: São muitos cavalos, não é?
3: São muitos cavalos no carro e dentro do carro.
0: E dentro do
3: muito cavalo, muita água.
2: Desde quando é, muito.
0: Sim, senhor. Olha, Daniela, nós temos... Quanto dinheiro, João?
3: 16.620 euros.
0: Vamos lá tentar a sorte?
2: Vamos.
0: Olha, vamos passar novamente o barulho. Logo depois pedimos-te um palpite em 15 segundos, está bem?
2: Ok.
0: Vamos lá então, atenção. Daniela Duarte, conta lá então, que barulho é este?
2: Eu acho que é aquelas grades, aqueles elevadores antigos a fechar.
3: Grade de um elevador antigo a fechar.
2: Sim.
0: Ah.
3: Eu vou ser sincera, eu tenho um bocado de medo dessas grades.
2: Pois eu também não percebo bem
0: a utilidade daquelas grades.
3: Antigamente eram assim os elevadores.
0: Que é para ninguém saltar?
3: É, não sei, Helder. Eu acho que era assim que se faziam os elevadores, não
0: pois,
3: sei.
0: É estranho. Olha,
3: porque aquilo realmente tem porta, normal.
0: Tem porta normal.
2: Tem grade e porta.
0: Ou seja, aquilo na verdade só anda se
3: fechás
0: a grade.
3: Pois, pois. Eu não adoro esse elevador, tenho medo.
0: Olha, se o senhor bom palpite está bloqueado, está registado e o palpite está
3: errado.
0: Errado.
3: Oh, Daniela, não é desta. Vais ter que continuar a fazer viagens para trás e para a frente com muitos cavalos.
2: Não há problema. Já consegui atender, já consegui a chamada, já é bom.
3: Oh, obrigada.
0: Até amanhã, ao fim do dia. Está bem?
2: Exatamente. Obrigada.
0: Nada, beijinhos, Daniela.
2: Adeus, beijinhos, obrigada.
0: Fica atento às próximas tiragens ao longo do dia de amanhã. Atenção, muito dinheiro em jogo aqui na RFM.

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1: Muito boa tarde, bom regresso a casa com o Tabrito. 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
1: Ouves agora Ariana Grande na RFM, logo depois a Avicii, estamos a 16 minutos para as 6.

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1: Pois, não dá, tens a fazeres em cima do palco. É, por cima, não dá mesmo para ir outra pessoa em tua vez, não dá.
0: Até porque nós, durante esta música, estávamos por aqui a... por aqui a delinear aquilo que nós íamos fazer em palco, não é?
1: Sim.
0: Já temos uma ideia.
1: Temos uma ideia, mas é segredo, não podemos revelar aqui.
0: Verdade, sim, senhor.
1: Tem de mesmo comprar bilhete e atenção que são os últimos. Tens mesmo de comprar bilhete para conseguir ver o que vamos fazer. E atenção que vai ser um espetáculo, mas que espetáculo.
0: Olha, vê lá bem que tem artistas que não quiseram ficar de fora do espetáculo.
1: Como, por exemplo, os À Toa, o Ciro, os 4 e meia, Fernando Daniel, Elisa, David Fonseca e Luís Trigacheiro.
0: Bom, pelo menos uma coisa sabemos, eles vão ao palco.
1: Eles vão. Não, e nós também vamos. Fazer o quê?
0: Cantar é que não, pelo menos...
1: Não, cantar não.
0: Cantar não, não.
1: Eu
0: não.
1: E o Helder a cantar, nós somos muito... Um dia não. Qualquer vamos cantar.
0: Ah, é?
1: Um dia podemos ir. Nós temos uma mania, eu e o Helder, que é fazermos sempre uma coisa diferente em cada espetáculo.
0: É
1: já, já vai ser o nosso terceiro espetáculo.
0: Mas eu acho que este espetáculo de outubro vai ser a melhor coisa que nós já fizemos.
1: Achas?
0: Acho. Vai ser bem bom.
1: Eu acho que vai ser muito divertido. Eu acho que tem potencial para ser muito divertido. Mas sim, não podemos contar.
0: 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Já a seguir conferimos o trânsito, vemos o tempo para amanhã, logo depois as notícias.
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0: Vamos conferir o trânsito a 3 minutos para as 6. Há um acidente nos Cabos de Ávila, no sentido Amadora, Lisboa, depois das bombas de gasolina, está a provocar demoras. Há filas no IC19, sentido Sintra-Lisboa, entre Alfragide e a Roleira. Atenção quanto à segunda circular, também essa está com filas nos dois sentidos, entre Benfica e o aeroporto. Há 5, sentido Cascais-Lisboa, com filas entre Oeiras e Carnaxide e mais à frente, entre Monsanto e as Amoreiras. No inverso, há demora entre Carnaxide e Queijas. Há também demora no acesso à ponte 25 de Abril desde Campolide. Já a norte, a VCI sentido Freixo a Rábida, com filas entre o Freixo e o Estádio e mais à frente entre a Perlada e a Rábida. No inverso, há filas entre Valadares e Canidelo e os acessos à VCI estão muito preenchidos. Catarina, como estamos de tempo para amanhã?
1: Temperaturas que continuam super altas, mas atenção que amanhã com céu nublado, sobretudo no litoral, e com poeiras em suspensão. Já tínhamos saudades da poeira. Não laves o carro amanhã, também é o conselho que eu tenho para te dar. Açores e Madeira com 28 e 29 graus de máxima.
0: Vamos às notícias com a Ana Paula Santos.

0: Olá, boa tarde. O PGR admite que há 5 processos na Justiça que envolvem o ministro Luís Neves. Estão em curso 3 inquéritos, um processo no Tribunal de Contas e uma investigação de natureza administrativa, revelou esta tarde o Procurador-Geral da República em declarações aos jornalistas em Évora. Amadeu Guerra espera que as investigações que envolvem o ministro Luís Neves sejam rápidas, mas não se compromete com prazos. Moção de censura do Chega ao Governo vai ser debatida na próxima terça-feira, 8 de setembro, 3 da tarde. A data foi marcada hoje à tarde na reunião de Conferência de Líderes Parlamentares. O Presidente do Parlamento pediu e o Chega vai alterar a proposta de comissão de inquérito aos mandatos de Luís Neves na Polícia Judiciária. André Ventura pediu a Aguiar Branco que não seja uma força de bloqueio. A Polícia Marítima resgatou hoje 39 pessoas ao largo da Ilha Grega de Gávedos. Foi durante uma missão de vigilância da fronteira marítima externa da União Europeia. Todos os resgatados estavam bem de saúde, foram entregues às autoridades gregas.
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2: Bom regresso a casa com o Tom Neto, Helder Tavares e Catarina Moreira por cá. Que horas são nesta altura, Catarina?
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2: Já se queira Ana Joyce com o Evandro, primeiro Temper City.

0: Sign of the Times, Harry Styles, TRFM, 10 minutos depois das 6. Muito boa tarde, boa viagem, bom regresso a casa com o Tá Bonito. Espero que vá em segurança, mas...
1: Oi, está tenso?
0: Eu queria dizer alerta nacional, não, mas isto é um caso para um alerta mundial.
1: Então o que é que se passa?
0: Sobretudo se, como nós, aprecias um bom churrasco. Se és apreciador de um bom rodízio à brasileira.
1: Aí adorámos.
0: Ainda esta semana, ontem, fui almoçar ali um rodízio. Ai, tão bom.
1: Bem, aliás, nós já tivemos um jantar de equipa no rodízio.
0: É maravilhoso. Podemos estar prestes a assistir, Catarina Moreira, à extinção da picanha brasileira.
1: Não pode.
0: Como é que a União Europeia quer proibir a picanha?
1: Não pode. Desculpem, não pode.
0: Ai, meu Deus do céu. Um caso chocante para conheceres já a seguir no

0: Nico Nevente, Am I Wrong, a tocar na RFM?
1: Não me estou a conseguir concentrar.
0: Olha, a notícia caiu que nem uma bomba, sobretudo nos restaurantes Fogo de Chão.
1: Nós já fomos, tivemos já um almoço e um jantar no restaurante Fogo de Chão.
0: Ontem eu fui ao Fogão Gaúcho.
1: Fogão Gaúcho. Muito bem.
0: Bom, a União Europeia vai proibir a picanha brasileira de entrar no território europeu.
1: Não pode!
0: A medida entra em vigor hoje.
1: Ai, não acredito. Ah, podemos ter ido mais cedo, que ontem tinha ido comer picanha.
0: Pois é.
1: Ai, quer dizer, ainda há, não é? Até acabar o que há aqui.
0: Sim. Acho que se for jantar hoje a um fogo de chão, ou um fogão gaúcho, às tantas.
1: Eu não acredito.
0: Portanto, olha, é um bom dia para te despedires da picanha e resulta de dúvidas sobre o cumprimento de regras de segurança alimentar por parte da União Europeia sobre a produção de alguns produtos brasileiros. Entre eles, Catarina Moreira?
1: Carne bovina, sim, mel, ovos. Imagina alguém estar a ligar a RFM neste... Eu estou aqui. Alguém que liga neste preciso instante. E eu aqui, carne bovina, mel, ovos, produtos de pesca, aves, enfim. É isto, está a causar problemas.
0: E agora disse tu... Ah, então, mas de certeza que também há picanha europeia, não é?
1: Certo, há vacas na Europa.
0: Ah, pois há.
1: Imagina alguém estar a ligar a RFM neste momento. Sim, há vacas na Europa.
0: Ai, mas há melhores, sei lá, coisas que são melhores vindas da origem, não é?
1: Claro, não há, nem comparem a picanha da Europa com a picanha brasileira. Tipo, não há comparação possível.
0: Exato. Desculpa lá. Por exemplo, dá para fazer cachaça na Europa?
1: Deve dar.
0: Ok, mas vão dar a beber, sei lá, cachaça feita nos Países Baixos?
1: Poupem-me, não quero. Não é assim.
2: Não é a mesma coisa, não é?
1: Cada coisa tem o seu sítio. Nós não somos bons a fazer tudo. Quem é muito bom a fazer muita coisa faz tudo mal.
0: Pois é. Ou és bom a fazer uma coisa...
1: É, quando fazes muita coisa fazes tudo mal.
0: Olha, antes do verão precisas de fazer a depilação. Vais fazer a depilação onde?
1: Eslovaca, a depilação irlandesa. Não vais. Vais fazer a depilação brasileira, porque eles são tão bons que até deram nome àquilo. Percebes? Há coisas que tu tens que ir à origem.
0: Ah, e a picanha original com a gordura amarelinha assim boa. Há quem goste, eu não sou propriamente fã de gordura, mas a malta destaca muita gordura.
1: Não, mas tem que ter aquela gordura, que é para ser boa, sim. É do Brasil.
0: Eu mesmo não comendo a gordura, se vier com gordura já fico contente.
1: Claro, não nos podem tirar isso, desculpa lá.
0: Aliás, a União Europeia, atenção para não dizerem que nós só contribuímos com problemas. E não arranjamos aqui soluções. Atenção, temos aqui algumas sugestões de coisas que nos podem tirar à vontade.
1: Em vez da picanha.
0: Ah, então vamos lá.
1: Então é assim, a primeira, podem tirar os euros ao preço dos combustíveis. Acho que ninguém se opunha.
0: Eu também acho que aqui ninguém se opõe.
1: Podem tirar a mudança da hora. Andámos há anos a discutir isto. Ninguém quer a mudança da hora, é uma estupidez.
0: Então ficamos com que hora? A hora de inverno ou a hora de verão?
1: De verão. Parem de dizer que é de inverno, que irritam-me logo.
0: Okay.
1: Podem tirar também as moedas de um cêntimo, que como sabes não servem para nada.
0: Também é verdade.
1: Só servem para perder dinheiro.
0: Não é?
1: E toda a gente perde moedas de um cêntimo. Toda a gente... deixa, tipo, ninguém tem troco para aquilo, ninguém... Troco sim. Não, aquilo não dá para nada. Aquilo não dá para nada, aquilo tem para troco lá.
0: Pois, não dá realmente para nada.
1: Não dá.
0: Agora, retirarem a picanha?
1: Não.
0: Eles por acaso já comeram picanha?
1: Eu acho que não podem ter comido. É impossível. Agora também é assim, a questão é: vamos ter que ir ao Brasil para comer picanha? Também não é para ir, Helder.
0: Pois.
1: Nós apanhámos um avião.
0: Sim. Aliás, eu pretendo voltar ao Brasil, não é?
1: Então fica já a saber que tens de trazer uma picanha para mim. Na mala.
0: Embalada.
1: Pela amizade.
0: Sim.
1: Mal era se não me trazes uma picanha.
0: Eu trago-te uma picanha brasileira.
1: Muito obrigada.
0: Só uma
1: picanha. Boa picanha.
0: Ok,
1: claro.
0: Ok.
1: Ela vem em vácuo, aquilo dá. Eu levo uma picanha em vácuo, cabe bem na tua mala.
0: Está bem, eu faço isso.
1: Muito obrigada.
0: Se for ao Brasil em fevereiro, eu depois trago. Digo-se que é para as pessoas também não andarem aqui já a aguardar e maus olhados e
1: pois
0: coisas.
1: Pois é, não queremos maus olhados.
0: Portanto,
1: não.
0: Eu também não sei ainda se vou.
1: Exato.
0: Não está nada a comprar. Mas se for, eu trago-te uma picanha, está bem?
1: Combinado, amigo. Muito obrigada.
0: Temos Empire of the Sun no Townet.

0: Matias Damasio, tocar na RFM. Boa tarde, bom regresso a casa com o Tá Bonito. 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Atenção que há um acidente no início da ponte Vasco da Gama, no sentido Lisboa-Montijo, com filas desde Sacavém, aliás. Muitos ouvintes a reportarem situação, sobretudo através do nosso WhatsApp 962-007-888. Atenção que a segunda circular está com filas nos dois sentidos, entre Benfica e o aeroporto. Na A5, o sentido Cascais-Lisboa, há filas entre Oeiras e Carnaxide e mais à frente entre Monsanto e as Amoreiras. No inverso, há demora entre Gazelas e Queijas e há também demora no acesso à ponte 25 de Abril desde Campolide. Já a norte, a VCI sentido Freixo a Rábida, com filas entre o Freixo e o Estádio e mais à frente entre a Boa Vista e a Rábida. No inverso, há filas entre a Madalena e Canidelo e mais à frente entre a Boa Vista e a A3, e os acessos à VCI estão muito preenchidos. Catarina Moreira, como estamos de tempo para amanhã?
1: Estamos bem, muito bem. Temperaturas continuam muito altas, mas amanhã com céu nublado, sobretudo no litoral, e com poeiras em suspensão, ou seja, não laves o carro, que não vale a pena. Açores e Madeira com 28 e 29 graus de máxima.
0: Sim, senhor, falávamos há bocadinho sobre o facto da União Europeia proibir a picanha brasileira de entrar no território europeu. Catarina, bem pediste que trouxesse, sei lá, da próxima vez que fosse, neste caso que for ao Brasil, que te traga a picanha brasileira.
1: Por favor, ela traz uma picanha na mala.
0: Não sei se vai resultar e eu já te explico porquê.
1: Oh!
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1: Race 070 Shake chama-se Escapism, a tocar na RFM. Tarde de quinta-feira, bom regresso a casa com o Tabonito. Hélder Tavares, Catarina Moreira de Cap. Ora bem, a notícia caiu que nem uma bomba, sobretudo nos restaurantes fogo de chão, até porque a União Europeia vai, de facto, proibir a picanha brasileira de entrar no território europeu. A medida entra em vigor hoje, portanto, digamos que hoje é um bom dia para despedir esta picanha, não é?
2: Pois é, é comer as últimas picanhas que andam aí.
1: É muito estranho já não ver...
2: Picanha brasileira.
1: Picanha brasileira, sim.
2: É, eu acho que nós não merecemos isto.
1: Não merecemos, entretanto, há ouvintes... sobretudo no nosso WhatsApp 962-007-888 a darem conta da sua picanha favorita, como se alguém tivesse pedido opinião.
2: Ai, mas nós queremos opções, queremos, já não vamos ter brasileira, queremos outra.
1: Vamos lá então, por exemplo, saber o que é que nos chegou da Malta.
3: Olá, meus queridos, boa tarde, fala o Enzo.
1: Olá,
3: não
1: Enzo.
3: Sejam tontos e não digam baboseiras.
2: Ui,
3: a melhor
2: Enzo,
3: picanha
2: também,
3: é a da Argentina.
2: Ah.
3: E se querem, de facto, uma boa picanha, mas muito boa picanha, melhor do que a porcaria brasileira que...
2: Enzo,
1: estás
2: muito revolta, também não é razão para isso.
1: Calma lá, Enzo.
2: Não
1: digas que tens picanha lá em casa, guardada para nós.
2: Não, ele tem, a família dele produz picanha, é impossível. São produtores de picanha, é impossível.
3: E aí anda, provem uma bela picanha italiana. E depois falem com sabedoria. Beijo.
1: Olha, okay.
2: Com sabedoria, nunca falámos com sabedoria até hoje. E a dizer agora, Enzo, tu também estás no programa errado, tens que mudar, não é para este.
1: Mas
2: aqui não se fala com sabedoria.
1: Agora... Pelos vistos, não é a única pessoa que fala da picanha argentina, não é?
4: Olá, olá!
1: Olá!
4: É assim, eu, na minha opinião, nós temos a picanha brasileira e depois temos a picanha argentina. Eu gosto mais da picanha argentina do que propriamente a brasileira.
2: Olha, gostei.
4: Portanto, está tudo certo.
1: Está tudo certo.
2: Está tudo certo. Obrigada pela dica. Estávamos aqui a queixar-nos, mas às vezes há tantas opções, não é?
1: A picanha brasileira, de facto, é muito boa.
2: É, mas há mais opções. Vamos para a Argentina. Nós também somos os vira-casacas.
1: Não é?
2: Quando se caça com um cão, caça-se. Não é assim uma coisa que se diz?
1: Sim, sim. Quem não caça com um cão, caça com um gato.
2: Com um gato.
1: Ora,
2: muito bem.
1: Há aqui um ouvinte, Catarina Moreira, que falou do facto de eu, sei lá, meter hipótese o facto de voltar ao Brasil no próximo ano.
2: Olha, eu gostava que tu fosses ao Brasil. Eu pedi encarecidamente ao Helder para ir ao Brasil para me trazer uma picanha na mala em vácuo, dá perfeitamente, e eu vou ter saudades.
1: Agora, há quem diga aqui que trazer uma picanha do Brasil na mala, ali no meio das minhas roupas, não seja a melhor solução.
5: Oh, Helder, não se mete em aventuras. Não faças isso. Trazer picanha do Brasil, seja picanha ou qualquer carne, não entra. Você vai sair bonitinho ali, vai pegar sua mala,

0: Olha, ele diz aqui, antes do tema porão, que a carne crua à temperatura ambiente pode estar no máximo até 2 horas.
1: Ui, não dá, que o voo é muito longo.
0: É muito,
1: muito longo.
0: Até,
1: olha, digo-te já que nem dá, porque tu tens que ir com 2 horas de antecedência para o aeroporto. Oh, Helder, não dá.
0: Ah, não dá.
1: Olha, que pena, vou ter que ir ao Brasil. Olha, eu não queria nada.
0: Que chatice, não é?
1: Olha, que chatice, Helder.
0: É assim.
1: Estou aqui que nem posso.
0: 2 horas, que eu. 2 horas para mim não existe. Eu, perdão, mas sou aquela pessoa que chega ao aeroporto ali perto,
1: sim,
0: das portas fecharem.
1: Sim. Tu chegas e o avião já está a arrancar.
0: Ela leu os shows em Texas, não está bonito. 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

0: shows em Texas. Há quem decida escolher a picanha da Argentina? Shows em picanha da Argentina, não é?
1: Olha, vou dizer uma coisa, eu escolho qualquer picanha, eu adoro picanha. Tenho saudades de comer uma boa picanha, na verdade.
0: Olha, já cá temos connosco a nossa Joana Cruz.
2: Olá, falar em picanha apareci.
1: Gostas de picanha?
2: Gosto, ainda há dois ou três dias almocei feita por mim, estás a perceber?
0: Ah, é? Mas que picanha?
1: Oh,
0: é.
1: Também quer dizer, nunca nos convidaste para ir lá à casa, jantar.
2: É verdade, é verdade. Também, temos que mudar isso.
1: Também acho.
2: Não era do supermercado, vinha em vácuo, sabem que é um vácuo.
0: Sim, sim, senhor.
2: É
0: sim.
2: O primo da vaca.
1: Olha, eu gostei. Gostei desta piadinha. Piadinha muito divertida para terminar este programa.
2: Pronto, vai.
0: Sim, senhores. Então, olha, é desta forma que nos despedimos com o vácuo. A Joana Cruz fica contigo até às 10. Beijinhos.
2: Beijinhos. Tchau, tchau.
3: Trombeteiro, deixe lá a praia. 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
19: Sete minutos já para as sete. RFM, boa tarde, boa viagem. Já vamos ligar o da Joana. Para já, atenção ao trânsito. Além das lentidões habituais, alguns acidentes e uma avaria na A1, sentido Lisboa-Porto. Ali depois do cartaz, está a obrigar ao corte das vias esquerda e direita. Entretanto, o acidente a registar no início da Ponte Vasco da Gama, no sentido Lisboa-Montijo. Há filas desde Sacavém e acidente também na A5, sentido Cascais-Lisboa. É depois do Estoril e está a provocar demoras. Amanhã, depois deste dia que está aí com um bafo desgraçado, a temperatura máxima vai descer. Há poeiras em suspensão, ainda bem que fui lavar o carro. Nuvens também previstas, aguaceiros e trovoadas no interior norte e centro a partir da tarde. Máxima de 26 no Porto, 32 em Lisboa. Temperatura a descer muito, 30 em Faro, 27 em Ponta Delgada e 28 no Funchal. José Carlos Silva, daqui a pouco, com as principais notícias. Fica por aí.

0: Ora, viva, boa tarde. Nem dia 10, nem 17, a moção de censura ao Governo vai ser debatida dia 8, a próxima terça-feira. Esta decisão foi tomada esta tarde na Conferência de Líderes Parlamentares, moção apresentada pelo Chega que, aos olhos do Primeiro-Ministro, não passa de um jogo político. Há 5 processos na Justiça a envolver Luís Neves, o Ministro da Administração Interna. O Procurador-Geral da República elenca 3 inquéritos, um sobre o carro, outro sobre as obras no Monte do Alentejo e outro sobre o reboque do camião. Há ainda uma investigação de natureza administrativa e um processo no Tribunal de Contas. Amadeu Guerra diz que, apesar das férias, os inquéritos não pararam, espera que haja conclusões rapidamente, mas não arriscam uma data. A Rússia atacou em plena luz do dia um edifício residencial de 9 andares em Kiev, muito perto do centro da cidade. Há um morto confirmado. A informação é avançada pelo autarca da capital. O edifício ficou fortemente danificado e em chamas. Foram retiradas do prédio 15 pessoas. Loures vai distribuir 20 mil pulseiras que permitem detectar nas bebidas a presença da chamada droga da violação. Indicação dada pelo presidente da Câmara Municipal de Loures. Fica bem com o RFM, com a Joana Cruz e o da Joana.
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4: E não é que já é quinta-feira e ela já vai acabando mesmo. Faz boa viagem com a RFM Joana Cruz. Isto é o da Joana, com 10 músicas seguidas. The Second Voice, esta chama-se Let Me Be. Boa viagem.

de tarde com a RFM, só grandes músicas. Estão quase a começar as aulas, as crianças, tudo no regresso à escola. E o que é que acontece? Muita papelaria, muita coisa bonita nos supermercados. E eu estava a passear no supermercado, a ver, não é? Toda a parte do regresso às aulas adoro. E de repente o que é que eu encontrei? Uma flauta. E pensei, oh pai, não sei da minha, deixa-me cá levar uma flautazinha para de vez em quando poder tocar e pronto, e animar as pessoas. Vamos lá, vamos a um hino da alegria.

Opa, desculpa. Tu agora pensaste, não, que daqui a bocado também lá tenho o meu em casa a tocar a flauta e a ensaiar para as aulas de música. E agora esta também, sim. De vez em quando gosto de, pronto, desenferrujar e ver se ainda sei tocar o hino da alegria. Não vai mal. Vamos embora com a RFM e com as grandes músicas aqui. O

0: Vidas a acabar por aqui na RFM, já são 7:30. 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Atenção que continua ali a avaria no sentido Lisboa-Porto, depois do Cartacho, está a obrigar ao corte das vias esquerda e direita. De resto, acidente ainda no início da Ponte Vasco da Gama, no sentido Lisboa-Montijo, a provocar filas desde Sacavém. E mais de resto, as lentidões habituais na VCI, também nos acessos à VCI, na Segunda Circular, IC19 e acesso à 25 de Abril. Quanto às máximas para amanhã, há uma descida acentuadinha da temperatura máxima. Há previsão de nuvens, aguaceiros, trovoadas no interior norte e centro a partir da tarde. Este calorzão é mesmo trovoada. Máxima de 26 graus no Porto, 32 em Lisboa, 30 em Faro, 27 em Ponta Delgada, máxima de 28 no Funchal. 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

Estamos em tempo de rentrée por aqui na RFM, a Rádio das Grandes Músicas, sempre a dar-te essa força para o regresso, que não apetecia nada, a pessoa estava tão bem. E pensamos sempre, não é, quando estamos de férias, ai, morava aqui. Morava aqui, ficava aqui, mas não vai dar, não é? Portanto, vamos lá. Com vontade por aí na RFM, Harry Styles e este American Girls.

Já vamos às notícias aqui na RFM com o José Carlos Silva. 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

0: Viva, boa noite, sou o José Carlos Silva. O presidente ucraniano anuncia para breve conversas de paz com representantes dos Estados Unidos. Na rede social X, Volodymyr Zelensky diz que há datas preliminares para visitas dos enviados norte-americanos que devem viajar até Kiev, mas também para Moscou. Declarações depois de Putin voltar a abrir portas a negociações, mas insistindo que o primeiro entendimento deve surgir entre a Ucrânia e o Kremlin antes da intervenção do Ocidente. Deve reabrir a 20 de setembro o troço da linha da Beira Baixa, que estava fechado desde a tempestade Kristin no início do ano. Segundo a Infraestruturas de Portugal, os comboios vão voltar a circular entre Mouriscas A e Ródão, depois de obras de mais de 3 milhões de euros, que aumentaram também a segurança da circulação ferroviária. O líder do Chega considera que o Presidente da República é o mais interessado em resolver a situação do Ministro da Administração Interna. O Presidente está de férias na Costa Alentejana, mas disse à SIC que não manda recados por ninguém e quando tiver de falar, assim o fará. Ventura diz que a indireta não é para si, mas sempre vai dizendo que seguro pensa que a manutenção de Luís Neves no governo é um desgaste para o Executivo. Fica na RFM com a Joana Cruz.
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1: Vamos lá farmar uma ganda aura por aqui na RFM com 10 músicas seguidas, cada uma melhor que a outra, portanto isto é sempre em crescendo, já sabes. Comigo Joana Cruz, o da Joana, para já com Dermot Kennedy. Boa viagem, vai a cantar com ele.

Lai, lai, lai. Vizinhos por aqui na RFM nestas 10 músicas seguidas. Agora, olha que belo par de jarras. A Taylor Swift e o Post Malone.

RFM, muito boa noite e muita força para todos os professores que já estão a preparar o regresso às aulas e a pensar que no primeiro dia só lhes apetece o quê? Só querem apanhar um aviãozinho e raspar-se até Ibiza para ficar na Ilha Mágica. Sério, muita força mesmo para todos aqueles que não tardam estão aí no regresso às aulas. Com a RFM agora vamos com o Gui Ali.

0: estás por aí comigo, Joana Cruz. Também no Instagram, já sabes, fica à vontade. É Joana Cruz, não tem que saber. Há Somber, já a seguir, boa noite.
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RFM, muito boa noite e bom jogo para a malta que ainda vai fazer exercício, um joguinho de paddle com este calor todo. Vamos embora, transpirar, é aproveitar porque o verão não vai durar para sempre, não. Com a RFM, estas grandes músicas, essas, já sabes, é que são infinitas. Temos muitas. No Carrano agora, boa noite.

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0: Olá, viva, boa noite. Sou o José Carlos Silva. Disparou o número de pessoas desaparecidas na enxurrada de 26 de agosto no Nepal e no Tibete. São mais de 5.600 os desaparecidos, a maioria no Nepal. Os mortos são já 1.280. Entre os desaparecidos estão 4 portugueses. O presidente ucraniano diz que em breve arrancam conversações de paz com representantes dos Estados Unidos a propósito do conflito com a Rússia. Zelensky admite que já há datas preliminares para as visitas de representantes norte-americanos que devem viajar até Kiev, mas também para Moscovo. Declarações depois de Vladimir Putin voltar a abrir a porta de negociações, mas insistindo que o primeiro entendimento deve surgir entre a Ucrânia e o Kremlin antes da intervenção do Ocidente. A Iniciativa Liberal vai votar contra a moção de censura ao governo. Anúncio de Mariana Leitão a presidente do partido esta noite em entrevista na CNN. A moção vai ser votada na próxima terça-feira. E o líder do Chega considera que o presidente da República é o mais interessado em resolver a situação do ministro da Administração Interna. Ventura diz que seguro pensa que a manutenção de Luís Neves no governo é um desgaste para o executivo. Fica bem com a RFM, com a Joana Cruz.
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2: Por aqui na RFM, o da Joana continua até perto das 10. Muito obrigada por estares comigo, Joana Cruz, com 10 músicas seguidas. Não sei se tens saudades dos tempos do Mundial. Nem por isso, né? Porque a gente também não trouxe nada para casa. Mas pronto, canta-se com a Shakira sempre com vontade. Vamos lá.

E que tal essa quinta-feira? Correu tudo bem? RFM a dar aí aquela banda sonora perfeita, assim espero que tenha acontecido. Entretanto, comigo Joana Cruz, isto é o da Joana, e eu tenho que dizer que isto é uma parvoíce. As coisas que uma pessoa pensa quando está a adormecer. Eu estava assim ontem, estava com dificuldade em adormecer. Não é normal, na verdade, até adormeço bem, mas às vezes a cabeça fica a andar e depois lembrei-me, eu até nem me vou esquecer disto, porque de facto é tão parvo. Então ontem eu estava a pensar assim, antes de adormecer, a tentar, não é? Será que aquele abacate que eu comprei hoje no supermercado já o pus na fruteira? Ou paguei-o e deixei-o lá na caixa do supermercado? Eu juro-te que eu quase que me levantei da cama para ir ver se o abacate estava na fruteira. Primeira coisa que a pessoa faz de manhã, não me levantei. Pensei, calma Joana, afasta isso, dorme. Claro que a primeira coisa que hoje eu fiz quando me levantei de manhã foi o quê? Ir à fruteirinha, ver se o abacatezinho lá estava, não é? Que a menina pensou, não vou agora pagar 90 cêntimos de abacate para ficar lá na caixa esquecido no cantinho. Ainda fiquei com aquilo assim durante a noite. E não ter sonhado que tinha andado a plantar um abacateiro foi uma sorte. Por amor da santa, mas de facto isto, às vezes a pessoa vai buscar cada assunto enquanto está a adormecer, é a cabecinha que não para, por isso olha, é mesmo tentar esvaziar, contar até 100, às vezes é o que eu faço, conto até 100, muitas vezes, até começar 89, 73, 21, essa é, e aí já fui. Mas vá, que adormeças bem hoje e descanses. Com a RFM, agora mal cantado, nestas 10 músicas seguidas.

Ora, qual empregado de mesa? Por aqui na RFM está tudo do teu agrado, não falta nada? Ainda bem. 10 músicas seguidas ainda continuam com Free Sky, Mariana Pereira e Murta, logo depois do Skin. Agora.

0: das 10 músicas seguidas por aqui na RFM. Qual é que tu gostas mais? Ai, conta-nos tudo. Passa em rfm.pt. 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

Cabeça no Ar da Margarida, por aqui na RFM com este Só a Mim. Faz boa viagem com a RFM. É o Drive Safe, claro, é o que eles dizem, Miles Smith e Niall Horan.

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1: Bom, quinta-feira já se vai esgotando, já não tens muito desta quinta para aproveitar, mas será em bom, com certeza. Ana Pinheiro, já a seguir na RFM, depois das notícias com o José Carlos Silva. Eu sou a Joana Cruz e amanhã já é sexta-feira. Vemo-nos por aqui, às 7.
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0: Olá, viva, boa noite. Sou o José Carlos Silva. Há aumentos dos combustíveis na semana que vem e são a doer. O litro do gasóleo deve subir 15 cêntimos por litro. No caso da gasolina, o aumento prevê-se de 10 cêntimos. São as previsões enviadas à RFM pela ANAREC, a Associação de Revendedores de Combustível. Até ao momento, o Governo não esclareceu se vai ou não aplicar descontos no ISP para atenuar esta subida acentuada. Terão apresentado admissão todos os chefes de urgência do Hospital Pediátrico Dona Estefânia em Lisboa. A notícia foi avançada pela RTP, que teve acesso à carta entregue à administração do hospital. Os clínicos justificam a saída com a falta de anestesistas, dizendo até que há turnos sem ninguém escalado nessa especialidade, o que impede a realização de cirurgias. A RFM, a Unidade Local de Saúde São José, diz não ter recebido qualquer pedido de demissão. A Iniciativa Liberal vai votar contra a moção de censura ao governo. Anúncio de Mariana Leitão, a presidente do partido, esta noite em entrevista na CNN. Esta moção vai ser votada na próxima terça-feira. Fica bem com a RFM.
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4: Boa noite, quinta-feira. E sim, vais ouvir mais uma pessoa a falar do calor que esteve hoje. Eu gostava de ter passado este dia de molho no mar. Não foi possível. Se foi como passaste o teu dia, estás cheio de sorte. Se não, cá nos aguentamos com ar-condicionado e 10 músicas seguidas na RFM. Estás comigo, Ana Pinheiro, até à meia-noite. Agora David Guetta, Teddy Swims e Tones and I.

nestas 10 músicas seguidas na RFM. Tive a oportunidade de entrevistá-la no meu calorama e ela confessou que continua sempre a procurar os pais no público, como nas festas da escola. E eu lembrei-me também de um jogador de futebol no Mundial que, quando encontra a mãe no público, o sorriso dele e o rosto dele ilumina-se. No fundo, continuamos sempre à procura da aprovação dos nossos pais, por muito grandes que sejam os palcos ou os relevados que pisemos na vida. Madonna e Sabrina Carpenter agora.

0: Foram 10 músicas seguidas na RFM, as grandes músicas voltam já daqui a pouco e grandes iniciativas também são para continuar. 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

Pinheiro, Luís Pinheiro, do Café da Manhã da RFM, abriu um restaurante e 10-10. Mas foi daqueles em que já não há espaço para mais nada, mas temos, obviamente, provar as sobremesas. Um pijaminha. Gracie Abrams na RFM.

0: Daqui a pouco as notícias na RFM, depois mais 10 músicas seguidas. Estás comigo, Ana Pinheiro. Ontem terminei a série que estava a ver, que me acompanhou durante muito tempo, daquelas séries com 8 temporadas e que nos fazem companhia durante tantas noites, que agora tenho saudades das personagens. Deixo-te aqui a sugestão, caso nunca tenhas visto, é uma série que já saiu em 2004 e que acho que teve muito sucesso na altura, tanto que no final da série depois ainda existiu um filme, chama-se Entourage, conta a história de uma estrela de Hollywood e dos seus amigos que no fundo vivem à custa dele. É muito divertida.
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0: Boa noite, sou José Carlos Silva. O Governo ainda não esclareceu se vai ou não aplicar descontos no ISP para atenuar a subida acentuada dos combustíveis na semana que vem. Os aumentos previstos são mesmo a doer, 15 cêntimos por litro no gasóleo, 10 cêntimos na gasolina. Prevê-se uma corrida aos postos de abastecimento nos próximos dias, uma vez que os aumentos começam a ser praticados segunda-feira. Os valores apresentados, lembramos, podem sofrer alterações caso o Governo decida aumentar o desconto no ISP, o que até agora ainda não foi revelado, apesar do pedido de esclarecimento feito pela RFM. Com as temperaturas a subir, o Secretário de Estado da Proteção Civil pede que sejam evitados comportamentos de risco de incêndio. Lembra que a dificuldade aumenta e muito quando se registam várias ignições quase em simultâneo. O Instituto Português do Mar e da Atmosfera prolongou o aviso amarelo de tempo quente até sábado e alargou de 11 para 14 distritos, colocando vários concelhos do país em perigo máximo ou muito elevado de incêndio. O El Niño pode subir as temperaturas ou aumentar a precipitação na Europa, mas não terá efeitos catastróficos como pode acontecer noutros continentes. Um aviso da Organização Meteorológica Mundial. Fica bem com a RFM e com Ana Pinheiro.
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5: Antes das notícias, estava a partilhar contigo que terminei de ver a série que me tem acompanhado nos últimos tempos. Portanto, agora, se tiveres alguma sugestão para mim, eu aceito. Podes enviar para o WhatsApp da RFM ou então para o meu Instagram, Ana P com 4 Is. Ana Pinheiro contigo agora nas nossas 10 músicas seguidas. Começamos com Tempers.

Na RFM, em 10 músicas seguidas, ele que vai dar dois concertos esta semana em Lisboa. Sábado e domingo, se por acaso vais aos concertos, tens todas as informações precisas no site RFM, horários, como chegar, não queremos que te falte nada e também não queremos, obviamente, que te falte música. Nunca te pode faltar a música e por isso continuamos com grandes músicas para a tua noite de quinta-feira. Agora com Miles Smith. Eu sou a Ana Pinheiro.

O Escalema nestas 10 músicas seguidas na RFM. E se trabalhas sozinho, eu sei que às vezes pode ser um bocadinho solitário, pode ser um bocadinho chato. Estou por aqui a fazer-te companhia, sou a Ana Pinheiro. Até à meia-noite, tens-me por aqui. Mas olha, por outro lado, não discutes com ninguém sobre o ar-condicionado. Eu agora, apeteceu-me desligar o ar-condicionado e desliguei. Olivia Rodrigo, para ouvires agora na RFM.

0: 10 músicas seguidas na RFM. Vem super a tempo se chegaste agora, porque já a seguir vais ouvir o novo hit dos BTS. 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
1: E é mais uma noite que chega ao fim, pelo menos para mim, Ana Pinheiro, mas se a noite ainda vai ser longa para ti, não te preocupes, porque continuas a ter grandes músicas aqui na RFM. Vêm as grandes músicas calmas do Oceano Pacífico da RFM com a Ana Colasso. Antes disso, ainda às notícias. O José Carlos Silva põe-te a parte tudo o que precisas saber num minuto já a seguir. E eu estou de volta amanhã às 10 da noite. Conto contigo. Beijinhos.
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0: Viva, boa noite. Sou o José Carlos Silva. A cooperação entre Espanha e Marrocos tem sido boa, mas com o caso de Ceuta terá de ser diferente. O aviso é do primeiro-ministro espanhol, que hoje falava no Parlamento. Pedro Sánchez sublinhou que até ao momento ninguém lhe apresentou provas sólidas de que a invasão em massa de Ceuta tenha sido planeada ou executada pelas autoridades marroquinas, porque, a haver essas provas, agiria em conformidade com total firmeza. Não há da parte do governo português qualquer indicação do que pode vir ou não a mexer no desconto do imposto sobre os produtos petrolíferos, de forma a atenuar o aumento substancial dos combustíveis que está previsto para a semana que vem. Segundo dados da ANAREC, a RFM, o preço do gasóleo deverá aumentar segunda-feira 15 cêntimos por litro, a gasolina 10 cêntimos. Com as temperaturas a subir, o secretário de Estado da Proteção Civil pede que sejam evitados comportamentos de risco de incêndio e lembra que os problemas são sempre muito maiores quando ocorrem várias ignições ao mesmo tempo. Foi interdita a banhos a praia de Pelames, no concelho de povoação na Ilha Açoriana de São Miguel, isto na sequência de análise à qualidade da água. Aguardam-se os resultados de uma contra-análise. Fica com a RFM e Ana Colasso.
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com a maré a descer e a lua em quarto minguante, quase a meio. É assim que começa o Oceano Pacífico desta noite. 2 horas de grandes músicas calmas e alguma conversa. Boa noite, boa viagem, estás com a RFM, sou a Ana Colasso.

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Até o resultado de uma reunião. 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Estás com a RFM.

0: Quando se fala em grandes músicas, fala-se no geral. Há grandes músicas de fado, de pop, de rock, de hip-hop. E bombo é quando o músico se mostra bem a cantar vários géneros. E Ana Moura é um bom exemplo disso. Vais ouvi-la daqui a nada, depois de Rosé, a cantar Desliza no Oceano Pacífico.
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0: Vem aí uma voz bem disposta, sorridente, daquelas que mostra logo que se sente bem a cantar, que gosta de cantar, sem mostrar esforço, sem se preocupar em ser perfeita, apenas em passar boa energia, boa disposição. Chama-se Joss Stone e vais ouvi-la com Right to be Wrong, já a seguir no Oceano Pacífico da RFM.
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0: No Encontro Internacional de Legisladores Católicos, o Papa Leão XIV apelou a que se procure fazer uma legislação sólida que coloque a inteligência artificial ao serviço do bem comum e impeça um novo colonialismo ideológico ou económico. E alertou os participantes neste encontro para a forma subtil de dominação quando os algoritmos decidem quem é visto e quem permanece invisível, quando as plataformas digitais moldam o discurso público sem prestarem contas e quando a dignidade dos trabalhadores é subordinada à otimização dos sistemas. Palavras que nos devem fazer refletir a todos. Pensa nisto e boa noite.
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1: A segunda onda do Oceano Pacífico da RFM começa com quem escreveu Cemitério de Pianos, ou Uma Casa na Escuridão, ou A Mãe que Chovia, ou mesmo Morreste-me, ou mesmo Livro. Abraço. Na verdade, todos estes livros foram escritos por José Luís Peixoto, que faz anos hoje. Entre eles está Todos os Escritores do Mundo Têm a Cabeça Cheia de Piolhos. Bom dia para começares a ler este escritor de sempre. Boa noite, boa viagem e se também faz anos hoje, parabéns.